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1: 21 horas e 4 minutos.

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6: 9:17.
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0: 21h33.
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10: 21 horas e 44 minutos.
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3: 21 horas e 54 minutos.

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1: Cinecista. 22 horas e 5 minutos.

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3: 10:26.

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1: 10:56.

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1: Cinecista. 23 horas e 7 minutos.
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0: 11:17.
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0: 23h38.
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E cheguei, hein, para mais um programa Sertão e Violas, aqui pela 89.9, Rádio Cinecista de Picuí, a cultura nordestina, aqui tem vez e hora, hein? É, estamos chegando. E logo, vamos trazer a primeira para você curtir. Essa vai para todos os ouvintes. Bom dia!

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4: Aí, bom demais o programa de hoje, hein? É só as melhores, você tá curtindo aqui no Sertão e Violas. Um abraço para você da cidade, para você da zona rural, a você que está aí viajando esse momento, nos dando uma carona, muito obrigado, hein? Porque aqui você tem bom gosto. A cultura nordestina chega sempre em primeiro lugar, o som da viola. Bom dia!

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Aí, bom demais o programa de hoje, hein? É só as melhores. Você tá curtindo aqui no Sertão e Violas. Um abraço para você da cidade, para você da zona rural, a você que está aí viajando esse momento, nos dando uma carona. Muito obrigado, hein? Porque aqui você tem bom gosto. A cultura nordestina chega sempre em primeiro lugar, o som da viola. Bom dia!

0: Cadeiras cativas do programa Sertão e Viola, Zezão do Pinicado e esposa Demilza Nautilo Pinheiro, Neném de Anunciada lá na chácara, Manuel das Balinhas e Copinho Lanches, Wesley Lanches no centro de Picuí, Luiz de Bedega, o Dedinha do Fogão e da Panela, abraçando o povo da Timbaúba, Mauro e Peruca em Quinturaré, Chique Elias e Maria Emiliano, Luísa na Travessa Maria Cunha de Araújo, Dedé e Nevinha no bairro São José, Valdinho Diniz e Vitória no Monte Santo, Maria do Hospital Regional Monte Santo, Lainha e Zé no bairro São José, Adonias do Confeito, Jaime Valério e Dorinha, Neuzinha Oliveira Monte Santo, Leandro e Mocinha no PS, Helenice e Luiz, inclusive tem galinha de capoeira da boa, hein? 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Renilson, Hit, Chiquinho e Nininha, na Maurício Salles. Cantor Silvio Braz, em Santa Luzia. Edinaldo e Otaciana, na Francisco Claudiano. Rita Medeiros, em Serra dos Brandões. Dona Nega, no Monte Santo. Vandinho do Panela de Barros, tudo em comidas típicas do Nordeste. Geusa, na Pousada Polo Picuí. Severino Baixinho e família no Limeira. Janeide Brito, em Pedra Lavrada. 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Benedito Cassiano no Monte Santo. E a namorada Marta Sueli na Praça João Pessoa. Carlinho da Feira e família no Cenecista. Antônia Rosa e seu Sebastião no Monte Santo. Cida do CEOP e toda a turma que faz o CEOP de Picuí. Ângela em Nova Floresta e família. Deda no Limeira. Chico Rosa e Rosália no sítio Cágado. Messias e Zefa no Monte Santo. Canidé e Luzia lá nos Floras. O homem da pasta de alho melhor da Paraíba. Anselmo Motos, trabalhando aí com motos aqui no Monte Santo. Luana e Edberto lá nos Floras. Tatão e Nanalva em Frei Martinho. Anderson Lira, o homem do feijão verde. Joaquim e Nininha em Frei Martinho. Maria Adelina, mãe de Zé de Doca. Toda a família, Didi, todos que faz parte da família. Betânio do Açougue Boi Bom. Ricardina e família no Monte Santo. Aldo e Alzilma em Nova Palmeira. Francisco e Neide em Nova Palmeira. Roberto na rua Antônio Domingo. Rafael da Polícia e toda a família. Vitória no bairro Limeira. Antônio Algaroba e família no bairro São José. Nena da Água, a melhor água da cidade. Zé do Logrador e toda a família. Doca Luiz, o bonitão de Frei Martinho. Jurandir e Fátima, City Cirurgião. Geraldo das Meninas, no Limeira. Damiana, São José. Nina Quirino. Chico Nolasso e Guinha, sítio Conceição. Josimar Churrasqueiro, no Monte Santo. Nena, irmã de Zé do Bode, no PS e toda a família. Francisco Cantor, em Nova Palmeira. Poeta Basto Picareto e esposa Graça no Monte Santo. Sival Caminhoneiro no Monte Santo. O Washington Flow Namorador no Monte Santo. Deca Esmerina, sítio Quixaba. Nenê Marques na Vaza Verde. Frangão Sabor Pernambucano agora ali na Praça Getúlio Vargas, organização Sansão. Nonô dos Teclados na Rua Ferreira de Macedo e toda a família. Paulinho Pintor Automotivo no São José. Luizinho e Leninha em Nova Palmeira. Neném Genil do Sítio Coruja. Marmoaria Picuí, organização de Vanzinho. Fátima Miranda, Baixa Verde. Valdenor Pedreiro e Josilene na Bela Vista. Didi do Lanche no IFPB. Tudo em pastelão, coxinha, suco, ali em frente ao IFPB. Pelé e Maria. Pelé tá lá na cerâmica curtindo a gente.
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1: 6:40

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0: 6h54.
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Agora há pouco, hein, chegamos ao final de mais um programa Sertão e Violas. Mas prometemos voltar amanhã com mais um programa aqui na Cinecista FM. Fica com Deus, um abraço, não muda de sintonia, porque a cada hora chega um comunicador para levar a boa música e a informação para você. Fica com Deus, que eu vou com ele, um abraço e até amanhã!

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0: mais tempo juntas.
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terminar um relacionamento à distância, ou por mensagem, ou manda por alguém, não tem coragem de olhar no seu olho. Cuidado.

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2: Bom dia, irmãos. Louvado seja nosso Senhor Jesus Cristo. Exulto de alegria no Senhor e minha alma regozija-se em meu Deus. Ele me vestiu com as vestes da salvação, envolveu-me como o manto da justiça e adornou-me como uma noiva com suas joias. Isaías 61, versículo 10. Exultamos de alegria no Senhor, que nos reúne em todo o Brasil para celebrar a solenidade da bem-aventurada Virgem Maria da Conceição Aparecida, padroeira do Brasil. Mãe sempre atenta aos clamores do teu povo, Maria intercede ao seu Filho em favor dos filhos e filhas necessitados do bom vinho do amor, da esperança e da alegria. Bem-aventurada Virgem Maria da Conceição Aparecida do Brasil, rogai por nós, olhai por nossa pátria, pelo povo brasileiro. Querido povo de Deus, o Evangelho de hoje é o de João, capítulo 2, versículos do 1 ao 11.

Naquele tempo, houve um casamento em Caná da Galileia. A mãe de Jesus estava presente. Também Jesus e seus discípulos tinham sido convidados para o casamento. Como o vinho veio a faltar, a mãe de Jesus lhe disse: "Eles não têm mais vinho." Jesus respondeu-lhe: "Mulher, por que dizes isso a mim? Minha hora ainda não chegou." Sua mãe disse aos que estavam servindo: "Fazei o que ele vos disser." Estavam 6 talhas de pedra colocadas aí para a purificação que os judeus costumavam fazer. Em cada uma delas cabiam mais ou menos 100 litros. Jesus disse aos que estavam servindo: "Enchei as talhas de água." Encheram-nas até a boca. Jesus disse: "Agora tirai e levai ao mestre-sala." E eles levaram. O mestre-sala experimentou a água que se tinha transformado em vinho. Ele não sabia de onde vinha, mas os que estavam servindo sabiam, pois eram eles que tinham tirado a água. O mestre-sala chamou então o noivo e lhe disse: "Todo mundo serve primeiro o vinho melhor, e quando os convidados já estão embriagados, serve o vinho menos bom. Mas tu guardaste o vinho melhor até agora." Este foi o início dos sinais de Jesus. Ele o realizou em Caná da Galileia e manifestou a sua glória, e seus discípulos creram nele.

cristãos, amados ouvintes, meus queridos irmãos e minhas queridas irmãs. Nós acabamos de ouvir o Evangelho de João, capítulo 2, versículo do 1 ao 11, neste dia em que a Igreja celebra a solenidade de Nossa Senhora da Conceição Aparecida, padroeira do Brasil. O evangelho proposto para hoje é o das bodas de Caná. Este é tido como o primeiro milagre de Jesus. É a festa de casamento de Deus com toda a humanidade. É o símbolo da aliança que Deus faz com o seu povo. A vida, prezados, é apresentada como um banquete, uma festa, a festa nupcial. O vinho representa a alegria. No banquete da vida não pode faltar alegria. Porém, num dado momento, nota-se que acabou o vinho, isto é, nota-se que o povo não está tendo mais alegria. Quais são os motivos hoje que tiram a alegria do nosso povo? Daria para fazer uma lista infinita de motivos. Por exemplo, aqui no Brasil, o povo brasileiro está perdendo a alegria por ver tantas divergências, tantos conflitos, tantas violências, tantos desentendimentos. As nossas próprias autoridades, que deveriam dar o exemplo, não dão. Então isso tira a alegria. Daria para fazer uma lista infinita, como eu dizia para vocês. E todos esses motivos estão reunidos na expressão simbólica: falta-lhes vinho. E quem é que percebe que eles não têm mais vinho? É Maria, a mãe de Jesus. É a mãe que percebe primeiro quando seus filhos não estão bem, quando falta algo em casa, quando alguma coisa não caminha bem. Assim sendo, Maria é quem constata primeiro: eles não têm mais vinho. Repito para vocês, se faltar o vinho da alegria, da esperança, o vinho do amor, a festa se acaba. É preciso fazer algo imediatamente para que isso seja resolvido. E qual foi a atitude de Maria Santíssima? Recorrer ao seu filho. Ela recorre porque sabia quem ele era, embora ninguém ainda soubesse. A mãe é a primeira a saber quem são seus filhos. Ela conhece mesmo antes de qualquer manifestação deles, e assim sendo, prezados, ela age com firmeza e não titubeia em dizer: fazei o que ele vos disser. E aqui está a chave para solucionar todos os problemas: obedecer a Jesus, fazer o que ele disser, colocar em prática suas palavras, viver os mandamentos de Deus. Rezemos por nossas famílias. Deus eterno, que com bondade paterna não deixais de atender as nossas necessidades, derramai a abundância da vossa bênção sobre esta família e esta casa que me escuta agora, e santificai os seus moradores com o dom da vossa graça, para que, cumprindo os vossos mandamentos, desincumbindo-se dos encargos do tempo presente, chegue um dia a mansão celeste para todos preparada, por Cristo nosso Senhor. Amém.
Quero cumprimentar o padre Claudeci Silva Soares, da paróquia de São Sebastião de Picuí, que está completando aniversário hoje, mais um ano de vida. E também cumprimentar o padre Rômulo Remígio Viana, da paróquia de Nossa Senhora da Guia de Queimadas, que está completando um ano a mais de ordenação sacerdotal. Aos dois irmãos sacerdotes, um que completa mais um ano de nascimento e o outro de ordenação, que Deus os abençoe e os proteja. Logo mais às 10 horas, se Deus quiser, estarei celebrando missa festiva na solenidade de Nossa Senhora da Conceição Aparecida, na paróquia de Nossa Senhora Aparecida, aqui no Médici. Por hoje é só e até amanhã com mais um Bom Dia, Irmãos!

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boa demais. Tem alguns gargalhos, tem alguns problemas, umas coisas todas, mas é pra gente justamente superar, se ficar mais forte e partir sempre para o abraço da alegria e da felicidade. Cheguei, estou de volta. O Ligados e Conectados está no ar para você. A partir de agora tem música, esporte, notícia, comunicação, participação. Tem tudo para você no programa. Claro, o mais importante, tem a sua participação. 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

0: Legal, legal, legal, que manhã bacana, que segunda-feira maravilhosa, né? E a gente aqui nesse dia 12, dia de Nossa Senhora Aparecida, padroeira do Brasil, né? Que Deus abençoe a todos nós, com a intercessão e com as graças de Nossa Senhora Aparecida, para que sejamos sempre felizes ao lado do amor de Deus, que tenhamos sempre essa fé, essa força, para seguirmos firme e forte na luta do dia a dia, das batalhas que a vida nos oferece a todos os dias, né? Então a gente vai aqui nesse dia 12 de outubro, hoje, que é dia de Nossa Senhora Aparecida, como eu já falei, nós já vivemos 285 dias, Chico Surra, deste ano, já vivemos pra caramba, né? Faltam apenas 81 dias para a chegada de 2027. Além de dia de Nossa Senhora Aparecida, hoje também é comemorado a festa do Círio de Nazaré. Hoje também é dia do basquete, tá? Hoje é dia continental do corretor de seguro. Hoje é dia da criança, Chico. Hoje é dia da criança, né? As suas crianças já estão crescidas, mas elas continuam sendo crianças, né? É, rapaz, não cresce. Os filhos da gente não crescem nunca, né? 20, 30 anos, aí de meu... Os meninos, ainda chamamos de os meninos, né? Então, a toda a criançada, que Deus abençoe, para que elas possam ter um futuro maravilhoso, cheio de graça, de esperança, de paz, que os pais sejam cada vez mais pais nessa vocação, né, que Deus nos dá. É uma vocação também, viu, Chico? Casar, criar filhos, é uma vocação, viu? Hoje também é dia do engenheiro agrônomo, hoje é dia do engenheiro agrônomo, hoje também é dia do mar, hoje é dia do mar. Diz que o mar tem mais plástico lá dentro do mar hoje, Chico, do que peixe, viu? Diz que é impressionante a quantidade de lixo, principalmente plástico, dentro do mar. Você sabe que o mar, ele é formado de rios, tem correntes, né? É, por exemplo, a água quente, ela vai e passa por lá e dá uma derretida e volta com água fria. E assim vai o clima sendo organizado, porque o mar tem essa função. E nessas correntes, diz que elas levam os plásticos todos que é jogado fora, né? Diz que em alguns lugares tem verdadeiros lixões de plástico dentro do mar, né? Em alguns locais, né? É, e isso tem sido muito ruim, porque tem matado muita fauna marinha, né? É, por conta do plástico. Os animais comem, às vezes, pensam. Por exemplo, a tartaruga, por exemplo, ela pensa que o plástico é alimento, né? E aí termina comendo e morrendo. Mas é história, né? As coisas que muitas vezes a gente não quer ver. Nós vamos sujando o mundo, Chico Souza, aos pouquinho, né? E aí a gente vai destruindo essas alterações todas, tudo que nós estamos vivendo. Tem alguns que não querem enxergar. Porque tem uma diferença, né? Quem estuda e quem não estuda. Quem estuda, quem procura, quem entende, quem compreende, quem realmente constrói, cientistas, pesquisadores. E tem o outro que não estuda. Ele faz a faculdade do achismo. Eu acho que, e esse acho que é que... Eu tomei um remédio, rapaz, bom pra danado. Eu acho que serve pra ti. Eu acho, né? Eu acho que serve pra ti. O cara vai e toma, né? Aí toma um remédio, se lasca, né? Porque nem sempre os organismos são iguais. Então, as coisas não são bem assim, tá? Bom, tá aí pra você um dia bacana, cheio de luz, feriado, muita gente em casa, mas tem muita gente trabalhando, que eu dei uma rodada na rua, tem muita gente trabalhando, e porque é assim mesmo. Uns trabalham, outros estão passeando, cada um vai fazendo o giro, e nós vamos vivendo e vai dando certo. Vamos com o ouvinte, Chico Souza? Vamos com o ouvinte. Alô, bom dia! Bom dia! Alô, bom dia.
1: Bom dia, Rádio Sanefista.
0: Chiquinha, dona Chiquinha. Reginaldo.
1: Essa manhã de segunda-feira, de Nossa Senhora Aparecida, para pedir pedra, por amar de todo meu coração, a todos os familiares deles e amigos aqui na Aroeira de Trás Lavrada, a Maria e Arlindo, a Nilinha, esposa e família, todos aqui na comunidade de Trás Lavrada, a todos os familiares e amigos de passagem, e pico a todos os meus amigos e amigas, todos que gostam de canção. Um abração a sua amiga Chiquinha de hoje e de sempre. Bom dia.
2: Bom dia, Tavares, passando aqui para desejar um feliz dia das crianças, para todas as crianças do mundo, né? E quero parabenizar minha filha, que está completando 18 anos hoje, quero dizer a ela que eu amo muito e que ela seja essa menina amorosa, educada, feliz, que o dia dela seja repleto de muito amor, carinho e saúde. É isso aí, Tavares, tenha um bom dia. Eu quero uma música de Rick Renner, aquela que diz, filha, viu?
0: Isso, minha amiga. Dando certo, né, Chico? Aqui a gente manda um abraço pra todo mundo, tá certo? Agradeço o carinho. Olha, ontem foi domingo, nós não tivemos programa aqui, mas eu quero fazer um registro de seu Chico Medeiros. Chico Medeiros é o pai... Era o pai do Reginaldo Araújo, né? E da família inteira, são 7 filhos, né? Não vou citar o nome de todos, mas fazer o registro aqui, que ontem foi a morte do seu Chico Medeiros. Não, Chico Medeiros é o pai de Francisco Araújo, né? Isso, a gente faz o registro aqui, estou trocando as bolas, mas tudo bem. Importante é a lembrança, né? Mandar um abraço pro meu amigo Leonardo. Lembra, o Leonardo, lá do sítio Balde, do Rio Grande do Norte, ele nunca mais ligou aqui pra rádio, né? Ô, Leonardão, reviva aí, ouvindo a gente, dê um alô pra gente, rapaz, saudades de você, tá? Saudades de você, tá? Um abraço, felicidade, saúde e paz aí pra toda a turma da região do sítio Balde, lá do Rio Grande do Norte, a gente agradece. Ouvinte ou música? Música, vamos tocar uma música infantil ou uma música de Nossa Senhora Aparecida? Você escolhe. Nossa Senhora Aparecida. Jean Giovanni canta, né? Nossa Senhora Aparecida. E tantos outros cantam Nossa Senhora Aparecida. Nesse destaque aqui para o ouvinte senencista, onde eu agradeço demais esse carinho maravilhoso da audiência. Daqui a pouquinho eu faço um giro breve de notícias para você que acompanha a nossa programação senencista. Bom dia!

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0: Bom dia, meu amigo Tavares. Que Jesus abençoe o seu dia com muita saúde e muita paz. Gostaria de pedir uma música para oferecer a minhas amigas que estão na escuta do programa. Eu mando para Dona Hilda, lá em Nova Palmeira, a mãe do prefeito Orlando. Mando para Cileide Belo, lá no Felizardo Bezerra. Dona Nilza, na rua Bela Vista, no Barro Limeira. Mando para Eunice e Tota, aqui na Mauri Salles. Dedé e Miriam, aqui do PS. Geusa da Pousada Polo. Dona Lenice e seu Luiz do Bar. Mando para Leninha e Luiz, lá em Nova Palmeira. Para Gracinha e seu Raminho, em Nova Palmeira. E mando para meu esposo Antônio. E para todos vocês da rádio. Gostaria de ouvir uma música de Zezé de Camargo e Luciano. Qualquer uma. Mas se fosse possível, no dia que sair de casa. Tá bom? Fica com Deus e um bom trabalho.
1: Tá bom, minha querida. Tá bom demais, tá ótimo. Deixa eu dar um recado aqui. É que foi perdido um celular na feira sábado, né? Atenção. Você que esteve na feira nesse sábado pela manhã, por volta das 5:30 da manhã, que tem gente que gosta de fazer a feira cedinho, viu, Chico? 5:30 da manhã, a Denilson da Cereis Pneus informa que perdeu o seu celular, um Samsung Galaxy S21 com capa preta e parte traseira verde. Quem encontrou ou encontrar o aparelho e tiver a gentileza de devolvê-lo, ele gratifica, viu? Ele gratifica. O telefone é 99662-1600. 99662-1600. O celular é um Samsung Galaxy S21 com capa preta e a parte traseira verde, viu? É de Adenilson da Cereis Pneus. Você pode deixar lá na Cereis Pneus, que será gratificado. Você pode deixar aqui na emissora, que a gente dá o toque para o Adenilson, ele vem pegar e de gratifica, né? E você será gratificado. É um Samsung Galaxy S21 com capa preta e parte traseira verde. Ele perdeu esse celular no último sábado de manhãzinha, logo cedinho, 5:30 da manhã, na Feira Livre de Picuí, viu? Então, você que encontrou ou vem encontrar esse celular, né? Já encontraram, claro, né? Foi sábado, né? Então, você devolve lá em Cere Pneus que você será gratificado. Tá? Se quiser deixar aqui na rádio, mas talvez seja mais perto deixar lá em Cereis Pneus. O Adenilson vai gratificar você, tá? Eu tenho aqui o título eleitoral de Adriel Souza Silva. Faz tempo que esse títulozinho tá aqui, né? Do Adriel Souza Silva. Eu acho que começamos a falar desse título antes da eleição, né, Chico? Então ele já deve ter tirado a segunda via, né? Ele é natural aqui de Picuí, é Adriel Souza Silva. Dá uma passadinha aqui, Adriel, para pegar teu título de eleitor, viu? Tá novinho, plastificadozinho. E temos também, há um bom tempo aqui também, a identidade de ou é Leonidas ou Leônidas de Oliveira, tá? Ela é natural de Cuité e essa identidade de Leônidas de Oliveira se encontra aqui na nossa portaria da emissora. Dá uma passadinha para pegar também. Passa aqui e pega, tá? Olha, animais. Nós tivemos no último sábado conversando com o Manuca e o Gueguei. Eles são da ONG SOS Patinhas, viu? Eles estavam conversando, mas aí faltou energia, não foi? Tivemos um piripafo aí, né, Chico? Depois, inclusive, você até ligou para mim, eu já tinha saído. Não sei nem o que era que você queria dizer. Acho que foi a energia que voltou, né? O telefone deles, do SOS Patinhas, é o 99957409. 99957409. Você entra em contato com eles. Se precisar adotar um animalzinho, eles têm para adoção, viu? Ou para organizar essa questão de castração, de cuidados, de recolhimento, você fala com eles, tá bom? Fala com eles. Chico, vamos lá com o ouvinte? Vamos com o ouvinte. Alô, bom dia.
2: Delícia. Bom dia, Tavares. Eu aqui é da Santa Cristina. Gostaria de pedir a música de infantil para oferecer a todas as crianças da cidade de Picuí, de Frei Martinho, a minha netinha que é criança, para que você ofereça a todas as crianças aí, Neumar tem essa função. E hoje também é dia de Nossa Senhora Aparecida. E muitas crianças do Brasil.
1: Pronto, meu amigão. Um abraço, Edmilson. Muita saúde, muita paz, viu? Deixa eu mandar um bom dia aqui pra Ceiça. Deixa eu mandar um abraço aqui para Andrei Araújo, mandar um bom dia para Maria das Graças, para Iraci, para Dona Chiquinha, para minha amiga Fátima Silva, lá de Frei Martinho, né? Fátima não é lá de Frei Martinho. Um abraço para Fátima, um bom dia com saúde e paz para a família inteira. Um bom dia aqui para o amigo que você pede aqui, a Carol Conká, bate a poeira, né? É, mas não tem o nome, a gente fica só no alô, viu? Abraço, tudo de bom, saúde e paz. Agradeço o carinho da audiência. Tem mais ouvinte, alô, bom dia.
3: Opa, sou Alexandre, cuida da Paraíba. Eu quero o Roberto Carlos, que está no Ave Maria. Para oferecer a paróquia do Nossa Senhora B6, oferecer a bancada de 89, oferecer a Hilda e a Bádia Marina, oferecer a minha família, só para curtir mesmo.
1: Muito bem, então um abraço, viu? Felicidades, agradeço aí o carinho da sua audiência, porque você está em primeiro lugar no coração da gente. Aquele abraço, brigadão, viu? Tudo de bom, com alegria. E a gente segue aqui no programa, nós vamos para o plantão de notícias, não é isso, Chico Souza? Vamos lá então, viu? Alô, bom dia! Não, bom dia, sou eu, né? Tô misturando aqui, é que o bicho deu um piripafo aqui, Chico. Então a gente fica aqui meio que meio perdido, mas vai dar certo, vamos lá.
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6: Este é o Giro de Notícias. Eu sou Carolina Prazeres e você acompanha os destaques do momento. O ministro Ricardo Villas Boas Cueva, do Tribunal Superior Eleitoral, derrubou neste domingo a decisão do presidente da corte, Cássio Nunes Marques, e manteve no ar o canal Exército do Lula, coordenado pelo deputado federal André Janones. Mais cedo, Nunes Marques, atendendo a um pedido feito pelo candidato Flávio Bolsonaro, havia determinado a suspensão do grupo no WhatsApp. O presidente dos Estados Unidos, Donald Trump, afirmou neste domingo que Ucrânia e Rússia concordaram com o que ele chamou de cessar-fogo energético. Em uma publicação em suas redes sociais, o presidente americano afirmou, sem dar mais detalhes, que a medida tem efeito imediato. Moscou e Kiev ainda não comentaram. Um carregador portátil pegou fogo no bagageiro acima dos assentos de um avião da companhia Indigo, na Índia. Vídeos que circulam nas redes sociais mostram chamas dentro do compartimento de bagagens, enquanto passageiros tentam apagar o fogo com pedaços de tecido e bolsas. A aeronave transportava mais de 180 passageiros em um voo entre Nova Delhi e Chennai e fez um pouso de emergência na cidade de Hyderabad. De acordo com o jornal indiano The New Indian Express, ninguém ficou ferido. Novos ataques atingiram dois aeroportos da Arábia Saudita neste domingo, os aeroportos de Riad e Daman. Segundo autoridades locais, os Houthis reivindicaram o ataque. No sábado, o grupo extremista já havia lançado mísseis contra o aeroporto de Riad, matando 13 pessoas e mais de 300 feridos no ataque. O Corinthians anunciou a contratação de Clarence Seedorf como novo técnico. O holandês, que não comanda uma equipe desde 2019, assinou com o clube paulista até o fim de 2027. Ele chega para substituir Fernando Diniz, que foi demitido após a derrota para o Internacional, a sétima consecutiva da equipe no Campeonato Brasileiro. O Manchester City venceu o Liverpool por 3 a 0 pela sexta rodada da Premier League e chegou à sexta vitória em 6 rodadas da competição. Foi o primeiro jogo das equipes desde o final da data FIFA. 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
1: Muito bem, nosso giro de notícias e informações, 9 horas no plantão. Olha, a polícia militar apreendeu uma grande quantidade de drogas, drone e conduziu dois suspeitos lá na cidade de Parelhas. Por falar no Rio Grande do Norte, a polícia recaptura em Nova Cruz um dos 7 presos que fugiram da cadeia em setembro, tá? Isso são notícias oriundas do nosso vizinho estado do Rio Grande do Norte. E a Mega Sena sorteia aí o prêmio acumulado em 112 milhões, né? A Mega Sena sorteou ontem o prêmio de 112 milhões. Daqui a pouquinho a gente dá mais detalhes para você. Decisões de Cássio contra Lula e Flávio incomodam ala do TSE. Censura e interrupção de julgamentos virtuais provocam desconforto na corte eleitoral. Já não bastasse, né, o mundo do legislativo, do executivo, de tantos problemas, o Tribunal Superior Eleitoral resolveu esse ano também dar das graças, mostrando aí uma série de coisas. Olha, vestiário do Corinthians teve gritos e seguranças durante goleada do Palmeiras. Foi 4-1, né, Chico? 4-1. Aí o Corinthians, achando pouco, ainda contratou o Seedorf para ser o treinador. Não conheço ele como treinador, não, Chico. Já treinou alguém que você sabe que ganhou alguma coisa? Passou, não deu nem tempo esquentar a cadeira lá no Botafogo. Caiu fora, não foi? Eita, quando é pra desmantelar, minha amiga, aí desmantelar é grande mesmo, viu? Tá certo? Indígenas recebem áudios com ameaça de invasão a território se Flávio ganhar eleições. Que coisa, isso é coisa baixa, né, rapaz? Ex-árbitros opinam, Pulgar deveria ter sido expulso no Fla-Flu. Pois é, aí foi invertido ali, você não viu a jogada não, né? O cara entrou por cima no jogador do Fluminense. O cara do Fluminense foi falta pro Fluminense e foi punido com um cartão amarelo. Quando, na verdade, a falta foi do flamenguista e deveria ser expulso. Ele foi no joelho do jogador. É assim mesmo, todo mundo erra, né? O ruim é permanecer no erro, mas parece que os árbitros brasileiros estão gostando de permanecer no erro, né? É, rapaz. Quase um mês depois da Sul-Americana, duelo entre Atlético de Minas e Santos não terminou. Pois é, tem coisas aí, né, rapaz? Tem coisas que extrapolam, disse Cuca, que critica a provocação em Atlético de Minas e Santos. Master, o banco, entrou em lista para captar fundos públicos após acionar ACM Neto e Lupe. Os caras são bons, viu? Tá aí, são notícias de hoje, viu? Olha, devotas atribui cura a Nossa Senhora e retribui com apoio a romeiros. São muitos os romeiros, né? Incrível essa peregrinação de romeiros à Nossa Senhora Aparecida. Ponto alto é hoje. É incrível, rapaz. Como tem gente. Gente demais, né? É bonito demais a fé. Eu respeito e admiro demais quem tem muita fé, sabe, Chico? Quem tem essa força... no coração, dessa força de que vai funcionar, que funciona, que traz esperança, que traz tudo. Fala em dia 12 de outubro, eu quero aproveitar para parabenizar o padre Claudeci Soares. Hoje é aniversário do padre Claudeci, nosso pároco aqui da cidade de Picuí, né? Os parabéns da Cida, que é a sacristão, ela está lembrando, nós estamos lembrando aqui também, desejando um feliz aniversário, que Deus lhe dê saúde para que siga firme aí, acompanhando e seguindo o seu rebanho, tá bom? Falando nisso, hoje tem missa lá na matriz também, tá? Vamos lá, o rápido resumo de informações e notícias aqui dentro do seu Ligados e Conectados. Bom dia.
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1: Tô de bem com a vida, tô sorrindo, tô cantando, tô fazendo a música mais bonita, tô com o ouvinte na ponta da linha pra conversar conosco. Alô, bom dia.
8: Bom dia, Roberto Tavares, aqui é o Roberto Pelarado. Tô passando por aqui pra pedir uma próxima música aí. Oferecer toda a minha família, vocês aí da rádio, todos que tiverem na sintonia, uma boa segunda-feira aí. E Deus que dê saúde para todos nós, o nosso amigo Jair aí. Um abraço, saúde, saúde.
1: Muito bem, um abraço, um bom dia, um bom feriado. Alô, bom dia.
9: Bom dia, Jota Tavares. Parabéns à minha Nossa Senhora Aparecida, minha santa devoção. E Nossa Senhora cubra de bênçãos todas as crianças, especialmente meu geninho. Todas as crianças estão de parabéns, mas meu geninho está em Campina Grande, está de cirurgia. Eu estou muito triste, mas Deus está cuidando dele, Nossa Senhora Aparecida, Jota Tavares. Jota Tavares, eu gostaria da música de Roberto Carlos, Eu Quero Apenas, para oferecer a todas as crianças, a todos os ouvintes, todos vocês junto com seus familiares, todos seus netos. Um abraço, fica com Deus, amém, tchau.
1: Tá bom, minha querida, felicidades, viu? Agradeço demais o carinho da sua audiência. Tem mais, né, Chico? Alô, bom dia.
10: Bom dia, Jair Gomes. Eu quero oferecer música para meus dois netos, Jean Miguel e Sara. Música de criança. E Nossa Senhora Aparecida proteja todas as crianças do Brasil.
1: Tá, João. Um abraço, viu? Bate a poeira com... É da Carol Conká. Não sei se dá uma conferida, se dá certo a gente tocar lá aí, viu? Aí tem mais ouvinte? Vamos lá. Alô, bom dia.
11: Que Deus também te abençoe, Jair Gomes. Você é um ótimo locutor. Você e sua esposa merecem tudo de bom para vocês o dia de hoje e para sempre.
1: Tá bom, obrigado. Minha amiga Ângela de Cocada, parabéns para todas as crianças do mundo. Eu ainda chamo com a Eliângela, minha menina. Não cresce, né? Vão ser sempre os bebês da gente, mesmo que eles nem, não gostem muito, mas são sempre as crianças e a gente, pai e mãe, é o seguinte, enquanto vivo, né? Eles vão estar sempre se preocupando e achando que eles precisam dos conselhos e precisam do cuidado, precisam da atenção. Alô, bom dia!
12: Bom dia, Jota Tavares, aqui é Vitória Macedo, Poço de Pedra. Quero oferecer as músicas hoje do programa, todas as músicas hoje, a todas as crianças, principalmente ao meu netinho José Gael, a meus sobrinhos, né, Gabriel, Everton, Pedro, Maitê, Guilherme, Arthur, todos os meus sobrinhos, Júlia. Feliz dia das crianças, né? E para todas as crianças do mundo. Que Jesus proteja todas as crianças. Também não esquecendo de Miguel, Alia, Esther e Calebre. Valentina. E todas as crianças do mundo inteiro. Em nome de Jesus, proteja todas as criancinhas desse Brasil.
1: Pronto, deixa eu mandar um abraço para minha amiga Dona Loura, sempre acompanhando o nosso programa, mandar um bom dia para Josimar e vamos de música, né, Chico? Vamos de música agora. Então um abraço para você que se liga, para você que acompanha, para você que gosta da música, gosta da companhia e que seu dia seja maravilhoso, que esse feriado seja especial para você, cheio de coisas boas acontecendo. Melhor coisa do mundo é estar com a família. Abraços para todos, bom dia!

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2: De volta, 9h23. Hoje é um feriado, rapaz. Hoje é um feriado, segunda-feira. É uma benção, né, Chico? Uma segunda-feira feriado, rapaz. Chama-se o dia da ressaca, né? Dia da preguiça também. Aí tem esse feriado que é bom demais. Tem gente que tá passeando aí desde sexta-feira, viu? Desde sexta-feira que tá no mundo. O Chico Souza tá aqui no Batente também desde sexta-feira. Eu tô no Batente por aqui também desde sexta-feira. Ninguém foi passear, né, Chico? Estamos no Batente, estamos trabalhando. Enquanto uns trabalham, outros passeiam. Enquanto uns passeiam, outros trabalham, né? Alguém tem que pagar as contas, né, Chico Souza? É, rapaz. Olha, a gratidão à Nossa Senhora Aparecida levou duas mulheres a dedicarem o domingo 11 ao cuidado de quem caminha pela rodovia Presidente Dutra. Eles passaram a cuidar dessas pessoas em São Paulo, até o santuário. Uma delas passou a distribuir água após a filha enfrentar um problema cardíaco e a outra enganjou-se no apoio voluntário depois de receber o diagnóstico de um câncer de mama. Viviane Aparecida Moreno, de 53 anos, e Andréa Lourenço, 54. Estavam na estrutura montada na Dutra desde 2017 por Viviane, onde dividiram alimentos e orações e memórias de medo, tratamento e fé com os peregrinos. A iniciativa de Viviane começou há quase 10 anos, quando a filha, Pamela, enfrentou um problema no coração. Na ocasião, ela e o marido decidiram entregar água aos romeiros na estrada como forma de demonstrar a fé na Santa Padroeira do Brasil. A ação cresceu, atraiu outros devotos e hoje reúne 36 voluntários de Mogi das Cruzes, mantidos por doações e feirantes e amigos. Pamela tem agora 22 anos e a mãe afirma que ela está curada. Foi Nossa Senhora que curou a minha filha, diz Viviane. Ela afirma também que a jovem superou o episódio de AVC. O agradecimento familiar consolidou-se às margens da rodovia. O ponto de distribuição de água se transformou em um ponto de acolhimento que oferece ovos cozidos, né? Frutas, chá, café e doces aos romeiros, que oferecem enquanto alguns peregrinos paravam para comer, descansar, receber massagem ou fazer curativos nos pés e outros apenas pegavam mantimentos e seguiam viagem. Eu acho muito lindo, rapaz, esse povo. Eu sou um homem de pouca fé, cara. Gostaria e peço a Deus todos os dias que ele me dê muita fé, mas me dê muita fé, né? Pra gente superar todas as coisas que a vida se apresenta ao longo da nossa história, enquanto vivo nós estamos aqui. Mas tem umas pessoas que são lindas demais, são dedicadas, são fiéis, têm fé demais, carregam uma esperança enorme no coração e a gente precisa disso. A gente precisa dessa fé que nos ilumina, que irradia uma esperança, uma força, uma luz tão grande, né? E você pode prestar atenção que a fé, ela se fortalece muito mais e se acredita muito mais, se tem muito mais confiança quando você está passando por dificuldades assim quase insuportáveis, coisas que parece que não tem solução. É onde você se renova, se transforma, carrega a bênção de Deus Pai Todo-Poderoso, né? Pede a intercessão de Nossa Senhora, de alguns santos que são exemplos, por ter se transformado em mártires, ter dedicado a vida toda a Jesus Cristo. E aí essa força, essa renovação traz para você todas quantas histórias, quantos casos, quantos fatos, né? Bíblicos que estão lá de vários milagres, muitos milagres. Só que os milagres que Jesus fez, Chico Souza, não estão todos escritos lá na Bíblia porque não caberia. E os milagres de Jesus não foi só no tempo em que ele esteve caminhando. E olha aqui, a vida de Jesus, né, na sua missão, foi muito curta, 3 anos apenas. 3 anos. Jesus começou a pregar. A história mostra que Jesus começou a fazer as ações de

ele aqui no Brasil aos 30. Aos 33 foi crucificado, foi torturado, foi morto, né? E aí ele ressuscitou ao terceiro dia, nos dando justamente essa esperança, com o exemplo da ressuscitação dele, nos deu essa esperança de uma vida eterna após a morte, né? Então a gente tem que ter essa fé para carregar diante das dificuldades. Olha, peça com esperança, peça com carinho, peça com força, se entregue, viu? Que você consegue vencer tudo aquilo que você tem de dificuldades na vida. Por mais difícil que seja, né? Não é porque é hoje, o dia 12 de outubro, o dia de Nossa Senhora Aparecida, que você, vou renovar tudo hoje. Não, todos os dias, olha, todos os dias é dia de fé, é dia de esperança, tá? E hoje, dia de Nossa Senhora Aparecida, ela é a mãe que acolhe, ela é a mãe que protege e intercede por todos os seus filhos. Na sua simplicidade de mãe, nos ensina a ter fé, a nunca perder a esperança e sempre a confiar, mesmo quando tudo parece difícil, mesmo quando tudo parece que não tenha mais jeito, tá? Peça com fé, entregue suas intenções, seus sonhos e suas preocupações à Nossa Senhora Aparecida. Nossa Senhora Aparecida, rogai por nós, né? Que recorremos à vós. É lindo demais, cara. Eu acho lindo demais quem tem muita fé, né? Quem reza, quem ora. Rezar e orar é a mesma coisa, né? E é maravilhoso, é lindo demais. E o mais importante, cara, uma coisa mais saudável, mais salutar e melhor do que você rezar por outra pessoa. Você rezar e entregar uma pessoa a Deus, a Jesus. Jesus, toma conta desse meu amigo, desse meu parente. Abençoa ele, cura ele. Ah, essa é a parte melhor. Isso é o que eu mais gosto. Ao me deitar e o acordar, e faça a minha oração. E aí vai vindo os meus amigos, vai vindo a minha família, vai vindo as pessoas que eu gosto, que eu quero bem. Até pessoas que, por algum momento na vida, não deixou você tão feliz assim. Eu entrego todos eles a Deus nas minhas orações. Porque a primeira prova de que você está aumentando a sua fé é quando você começa a rezar e começa a entregar as pessoas e você lembra de uma pessoa que não lhe fez tanto bem. É porque Deus está lhe dizendo, olha, o teu irmão precisa de tua oração. Aí você prova que você está melhorando de coração. Você está sendo melhor para você, para a humanidade e para Deus. É a prova de que você está se fortalecendo na fé. Quando você lembra de quem lhe ofendeu e você reza por ela. Esse é o primeiro sinal de que você está se fortalecendo na fé, está mais perto de Jesus. Então, nesse dia de Nossa Senhora Aparecida, reze pelas pessoas que você gosta. Entregue a Nossa Senhora Aparecida. Peça a intercessão dela. E Jesus toma conta e faz os milagres que ele continua fazendo todos os dias. Porque aqueles milagres da Bíblia, da cura do paralítico, do cego, de tantos outros, se a gente for citar aqui, esses milagres continuam acontecendo todos os dias, só que não estão sendo colocados mais na Bíblia, mas tem os testemunhos dos devotos, como essas duas senhoras aqui, que colocam que atribuem esses dois milagres à intercessão de Nossa Senhora Aparecida. Então, nesse dia de Nossa Senhora Aparecida, eu só lhe desejo saúde, paz, que ela te abençoe, que te ilumine, que cubra de bênçãos a tua família e que todas as coisas ruins, tudo aquilo que vem acontecendo de adversidade na sua vida, tudo vai passar, tá? Entrega aqui a Deus que tudo vai passar. E se você tá bem, faça a oração também e agradeça a Deus, isso é muito importante. Vamos tocar mais uma de Nossa Senhora Aparecida. Tu vai fazer o quê? O plantão, então vamos para o plantão.

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2: Paris, 12 de outubro de 2026. Essas são as principais notícias desta segunda-feira. A União Europeia adotou hoje novas sanções contra cerca de 1.600 entidades e indivíduos, todos ligados à guerra na Ucrânia. A chefe da diplomacia do bloco, Kaya Kallas, disse que a União Europeia está pronta para apoiar uma trégua nos ataques a infraestruturas energéticas entre a Rússia e a Ucrânia assim que ela se concretizar. O presidente dos Estados Unidos, Donald Trump, causou confusão ontem ao anunciar um cessar-fogo energético entre a Ucrânia e a Rússia, provocando surpresa em Kiev e silêncio em Moscou. O Reino Unido, a França e o Canadá dizem apoiar a iniciativa. Já o presidente ucraniano Volodymyr Zelensky diz que retaliará caso Moscou não respeitar a trégua. A Arábia Saudita anunciou a prorrogação da suspensão das operações no aeroporto internacional de Riad, alvo de vários ataques dos rebeldes hutis do Iêmen, aliados do Irã, no sábado e no domingo. O balanço de vítimas foi revisado hoje para 14 mortos e mais de 300 feridos. O Irã expressou nessa manhã sua profunda preocupação com as violências na região, sem condenar explicitamente os ataques hutis. Já o ministro da Energia da Arábia Saudita, Abdulaziz bin Salman, defendeu uma dura retaliação contra os rebeldes. Aqui na França, um aluno do ensino fundamental atirou contra um diretor e uma professora de uma escola da cidade de Aubagne, no sul do país. O estudante, que utilizou uma espingarda de caça, foi detido. O diretor e a professora receberam atendimento médico e não correm risco de morte. Segundo os primeiros elementos da investigação, o incidente não tem relação com o movimento nas escolas de ensino médio da França. Vários estabelecimentos de ensino estão bloqueados nessa manhã, antes do quinto ato de mobilização nacional previsto para amanhã. O Prêmio Nobel de Economia foi atribuído hoje aos norte-americanos Michael Woodford e Robert Hall. Eles foram recompensados por seus trabalhos sobre os fundamentos microeconômicos da estabilização macroeconômica. Segundo o Comitê do Nobel, a dupla desenvolveu novos modelos que aprimoraram a capacidade de implementar políticas fiscais e monetárias para ajudar a estabilizar as flutuações da economia. Com o anúncio de hoje, se encerra a temporada de 2026 dos Prêmios Nobel. A cerimônia da entrega das recompensas ocorrerá no próximo 10 de dezembro em Oslo. 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

0: Bonita, manhã cheia de luz e esperança para você sempre. Olha, hoje, segunda-feira, né, dia de Nossa Senhora Aparecida. Deixa eu fazer aqui um convite da minha amiga Ângela de Cocada. Ela diz: olha, Tavares, hoje, segunda-feira, às 19h30, né? Na casa de Ângela de Cocada, vai ter aí a entrega da bandeira. É uma noite para fazer orações lá. Quem quiser participar será muito bem-vindo. Vamos rezar juntos com fé e amor. Portanto, a Ângela e o Cocada convidando a você, os vizinhos, e quem quiser participar hoje, segunda-feira, hoje às 19h30, na casa de Ângela e Cocada, vai ter aí esse momento, né? Da bandeira de São Sebastião e uma noite de celebração. Quem quiser participar, o convite está formulado aqui, né? Tá dado o recado. Felicidades. Vamos lá, Chico. Vamos fazer o quê? Ouvinte, alô, bom dia.
1: Bom, Tavares, bom dia. Que nega da Luísa. Essa é a nossa Aparecida para Miel, que está andando hoje. Está no Rio Verde, é o pai, a Luísa. E nega dela. É a mãe, a Luísa e nega oferecendo as irmãs. A Ilha e a Armanda. A Miel, que está andando hoje. Ele é dia 12 das crianças. Nossa Aparecida. Está aí Nossa Senhora Aparecida para ele.
0: Tá bom, tá certo, minha amiga. Um abraço, viu? Deus lhe dê saúde e paz com todos. Alô, bom dia.
2: Bom dia, Jota Tavares. Aqui é Marinova do Sítio, da Gente Grande. Queria desejar um feliz dia das crianças para todas as crianças do nosso Brasil. E gostaria de ouvir uma música só short, com os três nordestinos. Bom dia.
0: Isso, mandar um bom dia para minha amiga Lia, acompanhando o nosso programa. Alô, bom dia.
3: Bom dia, Francisco. Bom dia, meu grande amigo Tavares.
0: É o neném de anunciar.
3: Tá ouvindo aqui, Tavares, aqui no sítio, na minha chácara. Tô. Sobre filho. Filho nunca vai ficar velho pra gente, tá? Sempre vai ser aquela criança, aquele bebezinho. Nós respiramos esse ar maravilhoso. Nós, filhos da gente, a gente respira todo dia. De perto e de longe, que sempre o coração está bem pertinho. E hoje quero pedir felicidade para meus filhos, que Nossa Senhora Aparecida, eu sou devoto dela, Tavares. Que ilumine todos nós, vocês também, essa rádio maravilhosa. Ilumine meus filhos. E feliz dia das crianças. Fica todos com Deus. Não esqueça. Acorde manhãzinha e diga: muito obrigado, meu Deus. Muito obrigado, minha mãe, por tudo.
0: Valeu, neném. Abração, meu grande. Tudo de bom, saúde e paz. Deixa eu mandar um bom dia pro meu amigo Biraci, lá na rua 18 de março. Turma aí, meus vizinhos, né? A minha amiga Cléa, meu amigo Zé de Ramiro. Aproveita e abraço meu amigo Chico de Ramiro, né? O Bastinho. Essa turma joia que acompanha a gente por onde passa aí. Meus amigos, serventes, pedreiros, carpinteiros, eletricistas, encanadores. Toda a turma da construção civil aí, um abraço, viu? Turma da cerâmica, turma da lenha, turma do caminhão, turma que corta, essa turma toda, a turma da algaroba, né? A algaroba, pelo menos a algaroba é boa de lenha, né, Chico? Boa de lenha. Cortando e a bicha saindo de novo. É ligeira, viu? É ligeira. Um abraço pra essa turma toda. Alô, bom dia.
4: Bom dia, Jota Tavares. Tudo bem? Eu vim ao programa hoje. É um motivo muito especial. Parabenizar todas as crianças do Brasil e do mundo. Especialmente a meus dois netos, Maria Cecília e João Carlos. Está distante, mas a saudade é grande, mas o amor é maior. O menino Jesus abençoe eles e todas as crianças do Brasil e do mundo. Também ofereço a comadre Vitória, que está de aniversário hoje, e a todos os aniversariantes do dia e do mês, para minha mãe Claudilde, para todos vocês da Sanacista e para todos que fazem parte da minha amizade. A música eu vou deixar a sua escolha. Fique com Deus, tenha um bom dia.
0: Pronto, tudo de bom. Já
4: que Nossa Senhora Aparecida nos abençoe, nos livre e nos guarde de todo mal.
0: Tá bom, um abraço, viu? Rapaz, tem um colega aqui, rapaz, o cara, eu saí aqui da rádio, ele tava no carro, ele roda, carro da prefeitura, né? Aqui de Picuí, ele tem o carro locado, e ele disse: rapaz, escuta o seu programa, rodando dentro dos sítios, rodando, ouvindo a Sinensista, ouvindo o seu programa. Perguntei o nome do cara, ele me disse, eu esqueci, rapaz, eu tô desse jeito, a gente vai ficando velho, a vida é assim, Chico, a gente vai estudando pra aprender as coisas, entendeu? Aí você vai chegando a uma certa idade, você que começou a aprender, que estudou, aí você começa a ter que estudar de novo, porque você começa a desaprender, tem que começar de novo, viu? Vamos mandar um abraço pra ele, sabe que eu tô mandando um bom dia pra ele, depois eu lembro e dá certo, né? Felicidades. Alô, bom dia.
5: Bom dia, eu gostaria de pedir uma música, que hoje é o Dia das Crianças, vai para todas as crianças do Brasil, entendeu? Tá, aí manda aí qualquer uma música de criança, de infantil também.
0: Pronto, pra gente fechar esse bloco, vamos trazer aí a Bruna Laços, né? Que tá ouvindo a gente, Laços de Luxo. Oi, Bruna, bom dia,
6: bom
0: Bruna.
6: Bom dia, doutor Tavares, aqui é Bruna. Passando para desejar um feliz dia das crianças para todas as crianças do Brasil e do mundo. Que Nossa Senhora venha cobrir com seu manto sagrado, trazendo muita paz e saúde e muita sabedoria para nossas pequenas e pequenos, que são o futuro do nosso Brasil. E especialmente a minha menina, Maria Alice. Deus abençoe a todos com muita saúde. Tá, feliz dia das crianças. Eu quero uma música de Nossa Senhora para oferecer a elas.
0: Tá bom. Ela disse assim: também ofereço música à minha mamãe Vitória, ao meu papai Bastinho, lá na Pedra d'Água. Amo muito eles. Valeu, Bruna. Tudo de bom, muita saúde e paz. Vamos trazer aí então Renato Teixeira com a música Romaria. Vai para você. Para você e para você. Para você também. E para você.

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1: O presidente do Senado, Davi Alcolumbre, do União Brasil, anunciou que a proposta de emenda à Constituição PEC, que prevê o fim da escala de trabalho 6x1, estará na pauta do plenário entre terça-feira, 13, no caso amanhã, e quinta-feira, 15. A expectativa de votação nesta quarta-feira, dia 14, foi divulgada pelo governador eleito de Minas Gerais, Cleitinho Azevedo, do Republicanos, em vídeo publicado nas redes sociais. A medida que tramita no Senado, desde maio, ganhou destaque na reta final da campanha presidencial. O governo Lula busca acelerar a análise da proposta para que a votação ocorra antes do segundo turno das eleições marcadas para este dia 25 de outubro. Nesta segunda-feira, dia 12, é comemorado o Dia das Crianças em todo o Brasil. A data não tem origem religiosa, apesar de ser celebrada junto ao feriado nacional de Nossa Senhora Aparecida. E surgiu a partir de uma combinação de fatores políticos, educacionais e principalmente comerciais. A ideia de criar uma data nacional dedicada à infância surgiu em 1920, 2 anos depois. O Rio de Janeiro sediou o primeiro Congresso Brasileiro da Criança, que debateu as primeiras políticas de proteção à infância no país. Nesse contexto, o então deputado federal Galdino do Vale Filho propôs a criação da data nacional. O projeto foi aprovado em 1924, durante o governo de Artur Bernardes, mas só ganhou maior visibilidade décadas depois. Uma data bem comercial, né? Bem comercial. 9h, 10h, 1 minuto. 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
1: Numa boa, sorrindo e cantando, trazendo música, fazendo uma manhã de segunda-feira bonita. Pra você que é especial demais, principalmente você que liga, participa, aponta música e aí a festa não para. Alô, bom dia!
4: Bom dia, Jota Tavares. Aqui é Slime do bairro Cinecista. Jota Tavares, eu gostaria de ouvir uma música de criança pra oferecer a minha bebê Eloá e a meu sobrinho Pedro Lucas.
1: Certo. Tá bom, um abraço, viu? Alô, bom dia.
5: Bom dia, Tavares. Tudo bom? Aqui está tudo bom. Ei, Tavares, eu quero ver uma música hoje para oferecer o aniversariante de hoje, que são Mocinha e Manuel, lá no Riacho do Navio, que está aniversariando hoje. Eu desejo para ele muitos anos de vida, saúde, fortuna para ele, que o menino de Deus, que o Divino Espírito Santo iluminasse seus passos, seus caminhos.
1: Tá bom, minha querida, um abraço. O áudio ficou muito complicado, né? Tá ruim de entender, tá bom, minha amiga? Mas agradeço sua participação, viu? Deus lhe abençoe. Alô, bom dia.
6: Bom dia, Jota Tavares. É das dores do Sítio Nova Olinda. É, quero que você passe a música com Balão Mágico para me oferecer para meus 9 netos pela passagem do dia deles, que é hoje, o Dia das Crianças. Que Deus dê muitos anos de vida a eles e muita saúde. Que eles sejam essas crianças lindas e maravilhosas que eles são. É, Douglas, Derek, Caleb, Ravi, Emily, Maria Heloísa, Maria Clara e Ana Beatriz. É, passe a música Balão Mágico para oferecer a eles. Amo todos meus netos. Das dores do Sítio Nova Olinda. Tenha um bom dia e um bom trabalho.
1: Tá bom, minha querida, tá joia. Vamos de música, Chico? Vamos Balão Mágico? Rick Renner, então vamos com o Rick Renner na ponta da agulha para tocar. Agulha não existe mais, é no laser, né, Chico? Toca, Chico Souza, 10 da manhã, 5 minutos agora.

0: 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E quem confirma isso é o amigo Kiko. Kiko, Kiko, Kiko, bom dia, Kiko!
1: Bom dia, meu querido Tavares, bom dia! Ah, meu amigo Jair, que deve estar nos ouvindo também. Bom dia, minha querida cidade de Picuí. Bom dia, meu povo. Como é que vocês estão em casa? Tudo feliz? Hoje que é o dia da nossa padroeira. Isso mesmo. Hoje é dia da nossa padroeira, de Nossa Senhora de Aparecida. E hoje também é dia das crianças. 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Alô, Picuí!
0: Valeu, Kiko. Kiko tá feliz, só porque é feriado hoje, viu? Deve ter dado uma diminuída na carga de trabalho hoje, viu, Chico?

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19: Tô de bem, tô de boa, tô sorrindo, tô cantando, agradecendo a todos os dias a Deus pela saúde, por você estar caminhando, tá vivo, acordar, né? É, rapaz, é bom demais, é bom demais. E o que você não deve é ficar sempre com raiva, tá com raiva, parece que o mundo tá feio, né? Olha, a gente precisa encontrar uns caminhozinhos bons, fazer alguma coisa que você gosta no dia a dia, pelo menos uma coisa, pelo menos, para você sair do estresse, tá bom? E hoje, segunda-feira, é um feriado aí, aproveita que não é toda segunda-feira que é feriado não, né, Chico? É difícil uma segunda-feira feriado, e amanheceu o dia de ressaca e não foi trabalhar, achou bom demais, mas não é para se acostumar não, viu? Para se acostumar não, né, Chico? Vamos com o ouvinte? Alô, bom dia!
20: Bom dia, Jota. Que Deus abençoe todas as crianças do mundo, do Brasil inteiro. Meus 3 netinhos, minhas 2 netinhas, todos os meus familiares, amigos. Deus abençoe nosso dia. Com bênção, paz, saúde, amor e gratidão a Deus por tudo. Pela família maravilhosa e abençoada que Deus me deu. Deus abençoe, Jota. A Valdir Aceito Águas Belas. Bom dia.
19: Tá bom, minha querida. Abraço para todos aí de Águas Belas. Alô, bom dia.
5: Oi, Tavares. Bom dia. Passando por aqui, nesse dia de Nossa Senhora Aparecida, para parabenizar os aniversariantes do dia. Lucas, Ellison, Vitória, lá no Baixio, e todos os outros que estejam aniversariando nesse dia de Nossa Senhora Aparecida. Quero desejar toda a felicidade do mundo, que Nossa Senhora cubra com seu manto sagrado.

impactos da alta dos combustíveis no país, incluindo a isenção de impostos federais sobre a gasolina por um mês. O anúncio foi feito pelos Ministérios da Fazenda, do Planejamento, Orçamento e Minas e Energia, em meio à alta do petróleo no mercado internacional. Olha, enquanto continuar essas guerras, aí a gente vai sofrer com o preço da gasolina, o mundo inteiro, né? Países que antes nadavam em dinheiro e não se preocupavam com o preço da gasolina, hoje se preocupam demais. Por exemplo, quem mais está provocando essa problemática toda é Donald Trump, o presidente dos Estados Unidos, que resolveu ir atacar o Irã na rota da maior produção e saída de petróleo do mundo, rapaz. Você sabe que essa história de carro grande, Chico, isso é coisa de americano, você sabia? Esses carrão, tem umas, parece umas banheiras, né? De tão grande. Aqueles, lembra aqueles filmes americanos mais antigos? Eu acabo não via nem a roda do carro, só via o carro tão grande que era. É porque os americanos tinham petróleo demais, tinham combustível demais e era barato demais, entendeu? Então eles eram exagerados, carrão. Hoje não é nem tanto mais assim, né? Então, quando essa guerra dos Estados Unidos com o Irã acabar, essa guerra da Rússia e por aí vai, e outros tantos conflitos, se um dia acabar e que Deus permita que esses homens criem juízo, uma vontade de arengar da molestia desse povo, né, Chico? Quando a gente era pequeno, chamava arengar, né? Parece arenga de menino no dia da criança, esses cabas sem saber o que fazer da vida. Tá tudo calmo, tá tudo muito tranquilo. Aí o Vladimir Putin, deixa eu dar um tiro ali na Ucrânia, só pra começar uma confusão. Tá tudo mais ou menos negociável. Aí Trump, deixa eu dar um tiro ali no Irã, pra começar. Oh, meu Deus, o povo que gosta de confusão. Aí a gente paga o preço, né? Tudo a gente quem paga o preço. Aí o preço do combustível disparou no mundo inteiro e é difícil demais a situação. Enquanto não se resolver, amigo, a coisa vai ficando cada vez mais difícil. É o que a gente faz? Roberto Carlos. Todas as Nossas Senhoras, Roberto Carlos aqui no programa. Para você que está curtindo, bom dia!

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1: O senador e candidato à presidência, Flávio Bolsonaro, cobrou mais agilidade da Justiça Eleitoral no combate a conteúdos que considera falsos. A cobrança foi feita durante um encontro com o governador reeleito Tarcísio de Freitas e outros políticos da Grande São Paulo, no centro da capital paulista. Flávio comentou a decisão do presidente do Tribunal Superior Eleitoral, Cássio Nunes Marques, a pedido do candidato, derrubar na manhã deste domingo o canal do WhatsApp chamado Exército do Lula, coordenado pelo deputado federal André Janones.
2: Que a Justiça Eleitoral continue, seja mais ágil, inclusive, porque os caras criaram até um canal de divulgação de mentiras em massa. Oi? Não, a gente está pleiteando isso, porque é um absurdo. E como foi dito, algumas pessoas acreditam nisso. O Flávio vai acabar com a luz do sol. E eles acreditam, tem gente que acredita.
1: Durante o evento, o governador Tarcísio pediu que seus apoiadores focassem em combater as fake news promovidas pelo concorrente de Flávio Bolsonaro.
3: A gente tem que alertar as pessoas, que as pessoas têm boa fé, as pessoas são humildes, e as pessoas às vezes ingressam, embarcam na fake news. E eu nunca vi uma campanha tão mentirosa na minha vida. Está valendo tudo para se manter no poder.
1: Ele também voltou a dizer que a União deixou de repassar quase 3 bilhões de reais para São Paulo.
3: Se muita coisa vai acontecer porque vai haver parceria. Porque a gente deixa de receber do governo federal 2,7 bi por ano na saúde, só na saúde. Era dinheiro que precisava chegar no estado e nos municípios.
1: O Ministério da Saúde já havia rebatido o governador no final de setembro, afirmando que repassa para a área da saúde anualmente 3,8 bilhões de reais a mais do que repassava a gestão do ex-presidente Jair Bolsonaro e que praticamente triplicaram investimentos no programa Farmácia Popular. Ainda na tarde deste domingo, o corregedor do TSE, Ricardo Vilas Boas Cueva, suspendeu a decisão do presidente da corte, Nunes Marques, e determinou o retorno provisório do canal Exército de Lula. Agência Rádio Web, produção e reportagem, Carolina Prazeres.
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1: Aqui é bom demais, aqui é show de bola. Você é ligado na gente. Manhã bacana, manhã bonita. Pra você que tá no batente hoje, é feriado, mas tá no batente. Olha o nosso abraço, o nosso bom dia especial. Agradecendo o carinho da sua adorável audiência de sempre, muito obrigado, viu? Muito obrigado mesmo, porque você está ligado na gente. Olha, o Brasil está prestes a passar os Estados Unidos como maior superpotência agrícola do planeta. É uma pena que a gente pague tão caro em alimentos, né? Já que a gente é o celeiro do mundo, a gente é o maior produtor de alimentos do mundo. Sempre tem notícias como essa, né? O Brasil está prestes a passar os Estados Unidos como a maior superpotência agrícola do planeta. E a gente continua pagando uma fortuna, né, pelos alimentos. Deveríamos ter um alimento mais barato, né, Chico, do que o mundo, né? O governo dá um incentivo grande para a produção. Então o pessoal termina vendendo. No preço que vende para fora, vende para a gente. E olha aqui, tem gente que diz, eu não provo, né? Mas tem gente que diz que até o produto melhor é exportado, é enviado para fora. A gente fica, além da gente ficar com um produto que a qualidade não é tão boa, né? Tem um produto bonito demais, bom demais, vamos exportar, né? A gente fica com um produto mais ou menos e ainda pagamos o mesmo preço, cara, né? Difícil. Mas sei lá, né? É assim mesmo a coisa da vida, né? É complicado. Vamos lá com o ouvinte. Alô, bom dia.
2: Bom dia, Tavares. Que Nossa Senhora Aparecida nos dê muita paz, saúde, felicidade, muitos anos de vida. Tavares, essas suas palavras que você está falando é muito linda, principalmente para a pessoa que vive tão só em casa. Só ela e Jesus é quem nos tem para dar. Nossa Senhora Aparecida, que nos proteja, livre e guarde de todo o mal do mundo. Obrigado, minha mãe, pelo dia e pelo todos que nos dá.
1: Saúde, minha amiga, saúde. Um abraço. Alô, bom dia.
3: Oi, Tavares, bom dia. Aqui é Mocinha do Riacho Navio. Gostaria de dedicar todas as músicas do programa hoje, especialmente para todas as crianças do Brasil, de um modo geral. Ofereço para meu irmão Manuel, que está aniversariando hoje, e para mim também, que eu também estou aniversariando hoje, que eu e o Manuel, nós somos gêmeos, e que Deus abençoe a nós, que derrame chuva de bênção nas nossas vidas. Ofereço especialmente para meus sobrinhozinhos, minhas sobrinhas, e feliz dia das crianças para todas as crianças do Brasil. Tchau, tchau, Tavares, tenha um bom dia.
1: Obrigada, querida. Felicidade, saúde para a família, viu? Alô, bom dia.
4: Bom dia, Tavares. Tavares, aqui é Graciano, do Centro Lagoa da Coruja.
1: Oi, Graciano.
4: Gostaria que você tocasse uma música de criança para oferecer todas as crianças deste mundo. Ofereço para minha sobrinha, Cecília. Que Deus abençoe ela, Nossa Senhora proteja. Meu afilhado Rafael. E todas as criancinhas.
1: Muito bem, muito bem. Obrigado. Alô, bom dia.
5: Mas até a minha idade, eu trabalho. Quero pedir uma música para minha crescer, a minha família aqui em Vertente, todas as crianças, que Deus abençoe, o seu dia, Nossa Senhora Aparecida, e cubra nós com paz e saúde, para nós todos, né, Tavares? Né, me ajuda, Vertente, pode ser qualquer música, Tavares.
1: Desse jeito, desse jeito. Um abraço, viu? Alô, bom dia.
6: Bom dia, Tavares, bom dia, Chico Souza. Passando pela segunda-feira aqui no programa, a pedir aí, se for possível, você tocar um Reginaldo Rossi, o garçom, né? Pra minha mãe hoje tá completando mais uma primavera e gente de idade tem que ser música assim mais avançada, né? Se for possível, meu amigo, toca aí pra oferecer a ela e que Deus abençoe a vida dela aí, a caminhada dela, que muitos anos de vida venham mais pela frente. Valeu, meus amigos aí da Senestista, um abraço.
1: Tá, beleza, meu irmão, um abraço, Cunha Cunha. Alô, bom dia.
7: Bom dia, Tavares. Aqui é Erenice do Sombrio. Eu gostaria de pedir aquela música, Deus Abençoe as Crianças, para oferecer a todas as crianças do Brasil e meus netos, que Jesus ilumina cada um. Deus abençoe.
1: Tá bom, minha querida. Beleza. Deus abençoe, né? Alô, bom dia.
8: Bom dia. Eu queria pedir uma música para oferecer a todas minhas sobrinhas.
9: por ser o dia dela hoje. E Nossa Senhora Aparecida interceda a Jesus. Interceda por nós, Jesus. Que Nossa Senhora Aparecida nos dê saúde, força e coragem. Amor e sofrimento.
1: Tá Sandy bom.
9: Júnior, abre a porta, Mariquinha.
1: Tá certo, minha querida, tá joia. Alô, bom dia.
10: Bom dia, J. Tavares. Aqui é Slime do bairro Senestista. J. Tavares, eu gostaria de ouvir uma música de criança para oferecer a minha bebê Eloá e a meu sobrinho Pedro Lucas.
1: Tá certo, minha amiga. Tá joia, viu? Saúde. Alô, bom dia.
11: Bom dia, Jair Gomes. É o Raimundo Alves aqui do Sítio Baixa da Amiga, tudo bom? Jair Gomes, toca uma música aí, toca aquela música de Amado Batista, Nossa Senhora Aparecida, hein? Por você, o dia de Nossa Senhora Aparecida, né? Nossa padroeira do Brasil. E também o dia das crianças, desejando a todas as crianças muita saúde, felicidade, muitos anos de vida. Que essas crianças sejam o futuro do Brasil, né? Que elas cresçam estudando. Que é Nossa Senhora Aparecida esteja sempre em, na companhia delas, também de todas as crianças do Brasil, do mundo, especialmente as minhas crianças também. Enfim, todas que estão para o dia das crianças hoje, parabéns, muitas felicidades para todas as crianças do nosso Brasil. E também mando para minha sobrinha Jerusa, que esteve aniversariando ontem, aqui no sítio Baixa da Negra. E também a minha tia Vitória Trindade, lá em Pela Rada, que vai nos restariar amanhã. Hein? Para todos, muitas felicidades e muitos anos de vida. E um abraço aí para você, o Francisco Souza, e todos os locutores aí da Rádio Senecista de Picuí.
1: Beleza, meu irmão. Deus lhe abençoe, meu amigão. Vamos ouvir mais uma? Alô, bom dia.
12: Bom dia, Tavares. Aqui é Divanilson Sandanta, desejando a você um bom feriado neste dia de Nossa Senhora Aparecida, de muita bênção para toda a família. Inclusive, Tavares, queria pedir uma música com Roberto Carlos, Guerra dos Meninos, de modo especial, mando para toda a criançada do Brasil e do mundo. Um abraço do seu ouvinte, Divanilson Sandanta.
1: Beleza, Divanilson, meu grande, um abraço, viu? Rosinete está acompanhando o nosso programa e agora vamos de música. Na sequência musical, Trio Nordestino, Três Nordestinos, não é o Três Nordeste, não, é Três Nordestinos. Então vamos lá, Três Nordestinos!

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2: Aqui numa boa, 10 da manhã, 53, Chico. Tá acabando o programa. Rapaz, ainda tem muita gente pra gente atender, não é isso? Então vamos lá, vamos com os ouvintes pra gente fechar o programa. Alô, bom dia.
3: Oi, Tavares, bom dia. Passando para desejar um feliz dia das crianças, para os meus netos, para todas as crianças da minha comunidade e para todas as

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11:02, está no ar o Jornal Cerencista, elaborado para hoje, segunda-feira, dia 12 de outubro de 2026. As principais notícias do dia das últimas 24 horas, aqui e agora para você, na Rádio Cerencista FM de Picuí. Eu tenho Chico Souza na mesa de áudio e no apoio, Jair Gomes na direção geral. Eu sou Jota Tavares, estou aqui na apresentação, no apoio também a Vanessa Souza. Hoje é 12 de outubro, é dia de Nossa Senhora Aparecida. Hoje marca a festa do Ciro de Nazaré. Hoje é dia do basquete. Hoje também é dia continental do corretor de seguro da criança. Hoje é dia do engenheiro agrônomo. Hoje é dia do mar. Hoje é aniversário do padre Claudeci Soares. Parabéns. O Jornal Cerencista está no ar. E os destaques são os seguintes. Em nova ofensiva, Cássio manda investigar canal Exército de Lula. Imagem mostra o momento do ataque a aeroporto saudita. Vestiário do Corinthians teve gritos e seguranças durante goleada do Palmeiras. Evangelho não nos autoriza a odiar quem pensa diferente, diz arcebispo de Aparecida. 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Papa Leão XIV anuncia cirurgia para retirada de nódulo pulmonar. 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Enem 2026. Em todo o Brasil, mais de 5 milhões

de inscritos. 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

0: 11:06, vamos às notícias. Dados divulgados nesta sexta-feira pelo Ministério da Educação mostram que em todo o Brasil o exame do Enem registrou mais de 5 milhões de inscritos em todo o Brasil, sendo 3 milhões e 400 mil com inscrição de graça e 1 milhão e 600 mil de pagantes. As provas do Enem serão aplicadas nos dias 8 e 15 de novembro em todo o país. Nos dois dias, os portões dos locais de prova serão abertos ao meio-dia e fechados 1 da tarde. No horário de Brasília, o exame começa às 13:30. Só aqui no Rio Grande do Norte, 113.900 inscritos do exame do ensino médio Enem. Desse total, 81 mil tiveram direito à inscrição de graça e 32.900 pagaram a taxa de inscrição. 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
0: Agora. O resultado do segundo ciclo de levantamento rápido de índice para Aedes aegypti mostra que, dos 3.732 municípios que encaminharam dados ao governo federal, quase metade, 49,2, apresentou índices que indicam situação de alerta ou de risco para a presença do mosquito transmissor das seguintes doenças: dengue, chikungunya e zika. O levantamento, realizado nos meses de maio a agosto, foi divulgado pelo Ministério da Saúde nesta quarta-feira e mostra que, apesar do alerta de infestação, os dados de infecções apresentaram melhora significativa em relação ao ano anterior. As informações do levantamento ajudam estados e municípios a direcionarem ações de prevenção e controle dessas arboviroses, que são doenças virais transmitidas pela picada do mosquito Aedes aegypti. Casos de dengue em queda. O Brasil registrou a queda de aproximadamente 70% dos casos prováveis de dengue em 2026. Até 26 de setembro, foram contabilizados 470.500 casos prováveis no país, contra 1,5 milhão no mesmo período do ano anterior. Também houve redução nos registros de chikungunya e zika. A chikungunya teve queda de 43%, ou seja, 118.885 casos em 2025 para 67.900 em janeiro a setembro deste ano. Já a zika, queda de 35%, de 3.324 casos para 2.141 casos. Agora, 11:10, ainda falando de saúde, os casos de síndrome respiratória aguda grave por vírus respiratório demonstram que o rinovírus, o metapneumovírus e o SARS-CoV-2 apresentam tendência de aumento em nível nacional, porém novos casos semanais da Covid estão em baixa no Brasil. O alerta está no boletim semanal da Infogripe da Fundação Oswaldo Cruz, Fiocruz, divulgado nesta quinta-feira passada. Os pesquisadores ressaltam que a população prioritária verifique se está em dia com a vacinação contra a Covid-19. No caso das gestantes, é fundamental também se vacinar contra o vírus recomendado. Em nível nacional, segundo o boletim, observa-se um leve sinal de retomada do crescimento dos casos da SRAG nas crianças e adolescentes de 2 a 14 anos de idade e estabilização nos casos nas demais faixas etárias. O boletim aponta ainda que os casos de influenza B estão em queda e as hospitalizações por influenza A estão estáveis em níveis baixos de incidência. Essas doenças, elas não acabam, né? A gente precisa ter um cuidado especial porque elas não param. Agora 11 horas 12 minutos.
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4: Paris, 12 de outubro de 2026. Essas são as principais notícias desta segunda-feira. A União Europeia adotou hoje novas sanções contra cerca de 1.600 entidades e indivíduos, todos ligados à guerra na Ucrânia. A chefe da diplomacia do bloco, Kaya Kallas, disse que a União Europeia está pronta para apoiar uma trégua nos ataques a infraestruturas energéticas entre a Rússia e a Ucrânia assim que ela se concretizar. O presidente dos Estados Unidos, Donald Trump, causou confusão ontem ao anunciar um cessar-fogo energético entre a Ucrânia e a Rússia, provocando surpresa em Kiev e silêncio em Moscou. O Reino Unido, a França e o Canadá dizem apoiar a iniciativa. Já o presidente ucraniano Volodymyr Zelensky diz que retaliará caso Moscou não respeitar a trégua. A Arábia Saudita anunciou a prorrogação da suspensão das operações no aeroporto internacional de Riad, alvo de vários ataques dos rebeldes hutis do Iêmen, aliados do Irã, no sábado e no domingo. O balanço de vítimas foi revisado hoje para 14 mortos e mais de 300 feridos. O Irã expressou nessa manhã sua profunda preocupação com as violências na região, sem condenar explicitamente os ataques hutis. Já o ministro da Energia da Arábia Saudita, Abdulaziz bin Salman, defendeu uma dura retaliação contra os rebeldes. Aqui na França, um aluno do ensino fundamental atirou contra um diretor e uma professora de uma escola da cidade de Obanha, no sul do país. O estudante, que utilizou uma espingarda de caça, foi detido. O diretor e a professora receberam atendimento médico e não correm risco de morte. Segundo os primeiros elementos da investigação, o incidente não tem relação com o movimento nas escolas de ensino médio da França. Vários estabelecimentos de ensino estão bloqueados nessa manhã, antes do quinto ato de mobilização nacional previsto para amanhã. O Prêmio Nobel de Economia foi atribuído hoje aos norte-americanos Michael Woodford e Robert Hall. Eles foram recompensados por seus trabalhos sobre os fundamentos microeconômicos da estabilização macroeconômica. Segundo o Comitê do Nobel, a dupla desenvolveu novos modelos que aprimoraram a capacidade de implementar políticas fiscais e monetárias para ajudar a estabilizar as flutuações da economia. Com o anúncio de hoje, se encerra a temporada de 2026 dos Prêmios Nobel. A cerimônia da entrega das recompensas ocorrerá no próximo 10 de dezembro em Oslo. 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
0: 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O município de Campina Grande, no Agreste da Paraíba, celebrou 162 anos de emancipação política neste domingo. Atualmente, a cidade abriga cerca de 440 mil moradores e somente nos últimos 4 anos, 254 novas ruas foram oficializadas e 629 códigos de endereçamento postal cadastrados. A cidade continua crescendo e a expansão traz desafios a serem superados com o da mobilidade urbana. Segundo a Prefeitura de Campina Grande, os bairros Três Irmãs, Serrotão e Malvinas concentram a maior expansão urbana. O crescimento não é vertical, com maior número de prédios, mas horizontal, gerando novos loteamentos e residenciais. A cidade vive um momento de transição com a expansão horizontal, começando a agir ou atingir os limites geográficos do município, e o novo plano diretor passou a priorizar e incentivar o crescimento vertical e a concentração dos habitantes na área central e em bairros já consolidados. A professora e pesquisadora Lívia Miranda, da Universidade Federal de Campina Grande, explica que em cidades intermediárias a estrutura urbana não acompanha o crescimento populacional. As cidades foram sendo construídas sem um planejamento prévio e hoje você precisa de avenidas mais largas onde você possa separar os diferentes modelos. Por exemplo, você tem cidades em que ônibus tem a sua faixa, o carro particular tem a sua faixa, a bicicleta tem a sua faixa e o nosso sistema viário não comporta isso. Então, tudo fica misturado e aí é mais difícil você disciplinar esse trânsito quando você tem um número cada vez maior de veículos particulares circulando, disse a professora da Universidade Federal de Campina Grande. O problema é que as ruas e as cidades são as mesmas desde que foram fundadas. O mundo evoluiu, cresceu e as ruas são as mesmas, Chico. Então, o número de veículos, onde passava 20 veículos, hoje está passando 200. Então, é um congestionamento, é uma problemática séria que as cidades vão ganhando ao longo do tempo. O serviço do transporte público, ele quase sempre é ineficiente, né? Então as pessoas preferem se aventurar de bicicleta, de motocicleta e de carro particular, congestiona ainda mais, né? Há inclusive um estudo que, por exemplo, a cidade de São Paulo, Chico, me parece que até 2030, né? Até antes ou até 2030, vai dar um nó. O trânsito vai dar um nó, nem vai para frente nem vai para trás, né? Esse rodízio de veículos que acontece lá em São Paulo já é uma constante, né? Justamente para evitar antecipar esse nó que vai dar no trânsito. De repente você não vai ter saída, vai dar um nó, é o famoso nó, né? Vai dar um giro, um laço e fechar essa ponta desse nó, desse trânsito. São Paulo é uma dessas cidades que se apresenta com essa possibilidade no futuro. Porque o pessoal faz um rodízio de placas, Chico, só que quem tem condições tem mais de um carro, justamente porque no dia que, digamos, amanhã não vai rodar placas positivo, 2, 4, 6, 8, 0. Aí o cara tem um carro, né? Com final 1, 3, 5, 7, 9. Aí roda do mesmo jeito. E no dia que resolver sair todo mundo, aí o nó vai ser dado, né? Então Campina Grande, que já foi a maior cidade do Nordeste, do interior, né? Que perdeu esse status para a cidade de Feira de Santana, na Bahia. Feira de Santana é uma cidade mais polo, mais central. Você vai para o sul, para o norte, para o oeste, para o centro-oeste, para o sul, para o sudeste, todo mundo passa dentro de Feira de Santana. Então a cidade recebeu assim um crescimento impressionante. Campina Grande é a segunda maior cidade do Nordeste brasileiro, viu? É a segunda maior. Não estou me referindo às cidades das capitais, João Pessoa. Não, é a maior cidade do Nordeste, viu? Do interior, tá certo? Então a gente vai vendo aí a nossa rainha da Borborema, com mais de 440 mil habitantes, crescendo cada vez mais. Destaque no trabalho, chama-se capital do trabalho, né? Da tecnologia e uma série de coisas, um comércio forte. Então, que Campina Grande é um grande centro médico, hospitalar, é uma cidade maravilhosa, a rainha da Borborema, de um clima especial e é bom demais. Você sabia, Chico, que imóveis em Campina Grande é mais caro do que em João Pessoa, cara? É impressionante, né? É impressionante. A rainha da Borborema, talvez seja pelo clima, né, que seja tão agradável, né? Temos o nosso parque, nosso açude velho, que é uma maravilha, né? De vez em quando o bicho tá fedendo, mas o pessoal dá uma limpada e continua sendo um dos cartões postais lá da cidade de Campina Grande. E são 440 mil habitantes pelo IBGE, só que Campina Grande passa de 1 milhão de pessoas em circulação, né? Tem todas aquelas cidades da redondeza, chamadas cidades satélites, e tem todas as cidades que fazem uma movimentação lá dentro. A prova disso é a nossa Picuí, a quantidade de gente que sai todos os dias para Campina Grande, né? Quantidade de gente de Picuí que vai estudar lá em Campina Grande. Todas essas outras cidades do sertão, do Cariri, do litoral, do Agreste, Curimataú, Siridó, todo mundo termina indo parar lá em Campina Grande. É uma cidade maravilhosa, que Deus abençoe a todos de uma maneira geral. Agora 11 horas 22 minutos.
5: Um estudo apresentado por um renomado instituto de saúde com sede nos Estados Unidos indica que investimentos de saúde podem evitar cerca de 739 mil mortes prematuras no Brasil até 2050. A pesquisa também estima que essas medidas poderiam gerar um impacto superior a R$1 trilhão no Produto Interno Bruto, o PIB, ao longo desse período. Mas o estudo ressalta que, para alcançar esses bons resultados, não basta ampliar os gastos em saúde. O foco deve estar em ações com eficácia comprovada e melhor relação entre custo e resultado. Para chegar aos resultados, foram analisados cerca de 300 intervenções voltadas para 90 doenças e 27 fatores de risco que concentram grande parte dos problemas de saúde da população. Entre as medidas apontadas estão políticas de prevenção, como a ampliação da cobertura vacinal, a realização de exames preventivos e o controle da pressão arterial, além de ações para reduzir o consumo de produtos associados a riscos à saúde, como álcool e tabaco. A pesquisa estima que, com a adoção dessas estratégias, a expectativa de vida dos brasileiros poderia aumentar em 5 anos, chegando a 85 anos. Os pesquisadores avaliam ainda que, para cada dólar investido em ações eficazes de saúde, o retorno potencial para a economia brasileira seria de US$2,10, principalmente por causa do aumento da produtividade e da redução de mortes e afastamentos

Diocese de Aparecida, Dom Mário Antônio da Silva, disse hoje, dia da padroeira do Brasil, que o Evangelho não nos autoriza a odiar quem pensa diferente nem a matar os inimigos. Após figurar no centro de uma disputa eleitoral alimentada por notícias falsas, Nossa Senhora Aparecida foi homenageada com missas e procissão no Santuário Nacional no interior de São Paulo. A fala do arcebispo ocorreu durante a homilia. Ele não realizou comentários com teor político explícito, mas ressaltou que o Evangelho nos autoriza a construir pontes onde se abrem princípios e túneis onde se erguem muros. Citando o Papa Leão XIV, defendeu uma paz desarmada e desarmante e criticou as divisões alimentadas por armamentos, guerras e confrontos. Também afirmou que a Igreja se fortalece quando seus integrantes caminham juntos. Dom Mário associou a escuta da palavra de Deus ao cuidado com os outros e condenou a indiferença diante da fome, da pobreza, da violência, das guerras e da destruição da natureza. A missa solene começou pontualmente às 9 horas, com a presença do vice-presidente Geraldo Alckmin, acompanhado da mulher, Lu Alckmin, e do ministro da Saúde, Alexandre Padilha. Centenas de fiéis participaram da celebração e acenaram com lenços azuis e brancos. Olha, a gente vive um processo, e eu não estou me referindo ao Brasil, a gente vive um processo no mundo em que parece que o ser, ele chegou ao seu limite de intolerância, ele chegou ao seu limite, né, de perdão, ele chegou ao limite de uma vida que parece que explode em ações que nem sempre trazem paz, fraternidade, né, traz comunhão, traz respeito, traz diálogo. Parece que o diálogo é o principal motivo de estarmos vivendo todos esses desencontros no mundo inteiro, onde guerras e violência desnecessárias vêm fazendo com que o mundo fique muito mais ruim de se viver por falta, Chico Souza, justamente do diálogo. Os homens, quando eu falo homens, me refiro também às mulheres que vão ocupando cargos e poderes, parece que vão esquecendo do mais importante, que é negociar para melhorar a vida de todo mundo. A política, ela tem esse lado de encontrar caminhos, como disse aí o arcebispo, abrir caminhos, túneis, diálogos, para que se resolva, para que se melhore esse mundo em que nós vivemos. E parece que nós estamos vivendo só um acirramento político no mundo inteiro, onde as pessoas que pensam um pouco diferente, elas se tornam um perigo, elas se tornam inimigas, elas se tornam pessoas que ameaçam as outras e vice-versa. É uma situação bem complicada em que tudo isto, principalmente para o Brasil, eu acho uma ligação direta com essa coisa da gente ter eleição a cada 2 anos. Porque, além de estourar o Brasil financeiramente, porque são bilhões, meu amigo, são bilhões no chamado fundo partidário. São bilhões. Eu não lembro mais se são 8 bilhões ou 12 bilhões, se alguém quiser me ajudar aqui, de reais, Chico, para o chamado fundo partidário, cara. É dinheiro demais em que você gasta a cada 2 anos para a gente ter um acirramento político como este, onde parece que todo mundo é o dono da razão. Todo mundo parece que é o dono da razão. Hoje nós nos tornamos especialistas em querer ser dono da verdade e saber de tudo. Hoje a gente tem especialista para tudo, mas especialista simplesmente da formação do achismo. É porque eu penso. Dizem que todo pensa é torto, né? E as pessoas que muitas vezes têm o estudo, têm e que busca a verdade e que não são detentores dessa verdade, mesmo estudando bastante e procurando essa verdade, ainda tem um pé atrás na afirmação,
Outros que não entendem do assunto, não são especialistas.

em nada se acha no direito de dizer que está no Brasil e no mundo, que muitas têm. Caso contrário, nós já estaríamos vivendo um verdadeiro caos. Mas os poucos pensantes, os poucos que agem com um pensamento de diálogo, têm sofrido demais nesse Brasil e nesse mundo. Você que procura um caminho de diálogo, de fazer entender e se entender, parece estar sofrendo barreiras demais. As pessoas não têm mais calma. É um absurdo você, por exemplo, ver uma pessoa que passa por um processo eleitoral que a situação já está crítica, né? Está todo mundo inflamado, Chico Souza, com a política. Aí aparece alguém que, por um lado ou por outro, aparece uma com um chicote na mão. Como que isso seja solução? Como que isso seja algo bom para um país, para a humanidade? Quer dizer, ganhando ou perdendo, os nervos ficam à flor da pele, está todo mundo inflamado, está todo mundo numa situação... Não se leva a nada isso. Nós precisamos de pessoas que construam, mas parece que estamos encontrando pessoas para destruir, né? O Papa Leão XIV falou... Papa Leão XIV falou, ele disse, ele criticou a associação entre movimentos de extrema direita e interpretações religiosas durante uma coletiva de imprensa que se realizou em 28 de setembro no voo de retorno de sua viagem à França para Roma. Na ocasião, o pontífice afirmou que lideranças católicas e protestantes da Alemanha também rejeitam essa aproximação por considerá-la contrária aos princípios do cristianismo. Ao abordar o crescimento de grupos extremistas no país europeu, Leão XIV defendeu uma reflexão sobre a possível relação entre o enfraquecimento das instituições religiosas e o avanço dessas correntes políticas. Ele ressaltou, no entanto, que essa hipótese precisa ser estudada e analisada. O pontífice também destacou que os valores do Evangelho estão relacionados à compreensão, à compaixão, ao acolhimento das pessoas e não ao ódio ou à divisão. Para ele, a fé cristã não deve servir de justificativa para discursos extremistas. Estamos usando a Jesus, estamos usando aí tantas coisas, as religiões, para carregar ódio, né? Para destilar poder, destilar... coisas ruins. Falamos demais em Deus, falamos demais na religiosidade e esquecemos que os outros são nossos irmãos também. Que coisa, onde é que nós vamos parar? E parece, Chico, que a cada política fica pior, amigo. Cada política fica pior. Não aparece um filho de Deus de um desses poderes aí para dizer, ó, basta de política a cada 2 anos. Está assim um processo, está se trabalhando, mas de forma muito lenta, porque não interessa muito para os políticos. A cada 2 anos você não tem uma política, você tem uma torcida. A cada 2 anos não dá tempo você relaxar para ver o desastre ou as benfeitorias que um determinado grupo ou partido fez. A gente fica inflamado, a gente fica com os nervos à flor da pele e com as redes sociais onde todo mundo é especialista, todo mundo está fazendo uma torcida. Então você torce. Mesmo que esteja tudo errado, você está torcendo a favor. Mesmo que esteja tudo certo, você continua torcendo contra. É isso que nós estamos cavando um buraco para os nossos filhos. O futuro que está recebendo uma educação de péssima qualidade, de pais que usam da força, do grito para dizer eu estou certo, em vez de usar o diálogo para dizer eu estou certo. É uma situação delicada, mas a gente espera que encontremos paz, encontremos um diálogo, encontremos um caminho. O mundo é como uma onda. Já passamos por todos esses processos difíceis para encontrar um pouco de calmaria. Então, estamos passando talvez por essa turbulência e que tomara que homens e mulheres de juízo bom, de inteligência e de capacidade possam entrar nessa jogada para mais uma vez a gente encontrar um novo caminho de calmaria na vida do cidadão. Porque não é fácil você conviver dessa maneira, né? Você se cala porque outro grita mais forte. E se você gritar também, vai explodir. Então você tem que ter essa calmaria de enxergar a hora...

0: de você tirar o corpo de lado para depois voltar numa calmaria para poder dialogar. Dialogar, respeitar uns aos outros. Não é porque você vota em fulano de tal que fulano de tal está completamente certo e a outra pessoa está completamente errada. Não é porque você não vota que aquela pessoa está completamente errada e que a outra está completamente certa. Tiremos as paixões, coloquemos os pés no chão, paremos de fazer torcida por político para a gente enxergar os problemas que a vida está aí. Isso é muito difícil de acontecer, mas precisamos lutar para encontrar esse caminho. Agora 11 horas 34 minutos.
1: Quem trabalha na segurança pública está diariamente exposto a situações de violência e tensão, mas pouco se fala sobre os impactos dessa rotina na saúde mental desses profissionais. A discussão ganhou atenção a partir de uma determinação do STF, o Supremo Tribunal Federal, no âmbito de uma ação que busca a redução da letalidade policial e o combate às violações de direitos em operações de segurança no estado do Rio de Janeiro, a chamada ADPF das favelas. O STF determinou a elaboração e implementação de um plano de ação com participação de diferentes órgãos, como os ministérios públicos, para enfrentar também essa realidade que provoca impactos coletivos, como explica a promotora de justiça e integrante do Grupo de Atuação Especializada em Segurança Pública do Ministério Público do Rio de Janeiro, Renata Cossates.
2: Em um primeiro momento, num primeiro raciocínio, a gente tende a enxergar o sofrimento manifestado por um indivíduo determinado. Mas quando voltamos a nossa atenção para as causas do adoecimento e as suas consequências, a gente percebe rapidamente que os efeitos transcendem a esfera pessoal para alcançar de maneira indivisível a sociedade. Porque, pensem comigo, se o cidadão comum, para praticar atos da vida civil, precisa estar gozando plenamente das suas faculdades mentais, o que dirá de um servidor público que tem o poder de decisão sobre os dois bens mais caros de outros indivíduos, que é vida e liberdade? E aí, sob uma perspectiva científica, nós sabemos que o estresse crônico, a exposição contínua a eventos traumáticos, a privação do sono, a fadiga, comprometem funções cognitivas essenciais relacionadas à percepção e ao julgamento para uma tomada de decisão. Isso pode acarretar erros operacionais, falhas de interpretação e o uso inadequado da força e até a vitimização do próprio policial.
1: No caso dos policiais brasileiros, o problema não está apenas na exposição a um episódio traumático, por exemplo. É a sucessão de situações de estresse e violência ao longo da carreira. A promotora de justiça e coordenadora do Centro de Apoio Operacional às Promotorias de Justiça de Defesa da Saúde do Ministério Público de Minas Gerais, Giovanna Caroni, destaca que apesar dos sinais de adoecimento, muitos agentes não procuram ajuda. Entre os motivos estão o medo de demonstrar fragilidade e a própria cultura das instituições de segurança.
3: Quem cuida da nossa segurança está comprometido, né? E ainda tem a questão da estigmatização do cuidado psicológico. O policial, ele não procura ajuda, como se ele não fosse apto a estar ali. Há um preconceito muito grande. Jornadas exaustivas, essa estigmatização do cuidado psicológico, insegurança jurídica, na baixa, até baixa valorização profissional. O estresse é inerente à atividade policial, mas há limites humanos.
1: Para a promotora de justiça Renata Cossates, reconhecer os próprios limites também é uma forma de prevenção.
2: O tempo de descanso ele se faz extremamente necessário e o policial tem que compreender o comprometimento do seu psiquismo em relação ao que ele é exposto, porque daqui a pouco ele vai estar entrando de licença médica psiquiátrica. Essa compreensão se faz necessária. É necessário também a adoção de medidas e estratégias antiestressoras, como atividade física, que nitidamente baixa os níveis de cortisol, volta o policial ao estado, né? Ele, pelo menos ele libera aquela endorfina que foi soltada na corrente sanguínea. Mas o problema é, por exemplo, no Rio de Janeiro, houve uma diminuição considerável do quantitativo de policiais nos últimos 10 anos. Há 10 anos atrás, nós tínhamos 56 mil policiais militares. Hoje são 44 mil. E com isso, batalhões que deveriam ter 1.500 homens têm a metade. E aí o comandante do batalhão diz: eu não tenho como colocar esses policiais para fazer atividade física no horário de trabalho porque eu não tenho como repor a escala. E aí esse policial já não faz atividade física e nas suas horas vagas ele está fazendo ou RAS ou um bico para receber um dinheiro adicional.
1: Os ministérios públicos podem atuar na proteção dos direitos fundamentais dos profissionais por meio da tutela coletiva da segurança Segurança Pública, um conjunto de instrumentos jurídicos conduzido pelo MP para proteger os direitos da sociedade relativos à segurança. A ideia é fazer com que a saúde de quem trabalha na proteção da sociedade também seja considerada uma questão de interesse público. Do Ministério Público de Minas Gerais, para a Agência Rádio Web, Vinícius Araújo.
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0: 11:40 agora. Você já viu falar, Chico Souza, no Leozinho do Samba? É um galeguinho, rapaz. Ele tem 11 anos e conquista cada vez mais seguidores cantando clássicos da música brasileira. É um galeguinho de Campinas. Ele é de Coremas, né? Tem aparecido na televisão e tem feito o maior sucesso. Aos 11 anos, é Leonardo Filho, conhecido como Leozinho do Samba. Já reúne 823 mil seguidores no Instagram e chama a atenção nas redes sociais com vídeos em que canta clássicos da música brasileira. Morador de Coremas, no sertão da Paraíba, o menino começou a trajetória musical com gravações caseiras de karaokê e hoje sonha em se tornar um cantor profissional. Ser um grande cantor, um cantor mais profissional, num palco grande, com a minha banda fazendo show. Aquela multidão de gente que eu gosto de gente, gosto de ir para o meio do povo, entendeu? Gosto de cantar para a multidão, disse Leozinho. Leozinho já teve a oportunidade de cantar com artistas como Flávio José e Gustavo Lima, mas tudo começou ao lado da família aos 5 anos. O pai de Leozinho é Leonardo Araújo, percebeu desde cedo a inclinação do filho para os instrumentos musicais e decidiu estimular o talento do menino. Com o tempo, a vontade de aprender levou Leozinho até Irã Estrela, maestro e músico de 70 anos. O menino pediu ao maestro que o ensinasse música, mas a proposta chegou em um momento em que Irã já não tinha tanta disposição para dar aulas. Falei: "Não, Léo, eu não tenho mais paciência, eu tô cansado." Aí ele disse: "Rapaz, mas eu canto." Eu trouxe o cavaquinho para ele, dei uma tonalidade para ele, Mi menor. Em cima, ritmo afinado, ele nasceu com o dom da música, entendeu? Eu apenas lapidei, contou o maestro, que voltou a ter energia para tocar com o menino. A partir disso, teve início a parceria entre o menino de 11 anos e o maestro de 70. Leozinho agradece ao seu mentor pelas conquistas. "Só comecei mesmo quando eu conheci o maestro, que a gente foi para a categoria profissional. Deus já realizou vários sonhos meus de cantar com cantores. Para o maestro, a parceria veio para preencher. Ele me preencheu de uma maneira espiritual que eu não sei explicar direito a você. Só coisa boa tem acontecido na minha vida, né?" E o Leozinho já participou do Ratinho, de tantos outros programas, né? Galeguinha carismática, canta pra caramba, né? Agora só canta música velha, vê? É, rapaz, é Demônios da Garoa, Nelson Gonçalves, esse povo assim, né? O galeguinha é fogo na roupa, viu? É fogo na roupa, rapaz. Agora 11:43. Ainda falando de Enem agora. Os inscritos automaticamente no Exame Nacional do Ensino Médio, Enem, 2026, deverão obrigatoriamente selecionar até 18 de outubro o idioma de preferência para a prova de língua estrangeira. As opções são inglês ou espanhol. A inscrição automática no Enem 2026 contemplou os estudantes concluintes do ensino médio na rede pública em 2026 pela primeira vez. O procedimento foi realizado com base nos dados enviados pelas redes de ensino ao Ministério da Educação. 11:44.
1: O ex-presidente da República, José Sarney, de 96 anos, foi internado na última sexta-feira em um hospital particular de São Luís, no Maranhão, após apresentar dores abdominais. Depois de passar por avaliação clínica e exames de imagem, ele foi submetido a uma cirurgia abdominal, realizada sem intercorrências. De acordo com o boletim médico, Sarney está estável e permanece na unidade de terapia intensiva, em acompanhamento pós-operatório e sob os cuidados de uma equipe multidisciplinar. Até o momento, não há previsão de alta hospitalar. A nova internação ocorre poucas semanas após o ex-presidente ter sido hospitalizado duas vezes em setembro para tratar uma pneumonia bacteriana. Ele recebeu alta do Hospital Sírio-Libanês, em São Paulo, no dia 30 de setembro e retornou ao Maranhão. Agência Rádio Web, produção e reportagem, Joyce Santos.
0: Além do Planalto. Com a eleição para o Congresso, pode afetar impostos Empresas e dinheiro público, 11 horas 45 minutos agora. Não é apenas a eleição presidencial que pode mexer na economia, no imposto pago pelas famílias, no custo das empresas para manter funcionários e no destino de bilhões de reais enviados a estados e municípios. Os deputados e senadores eleitos, que tomam posse em 1º de fevereiro de 2027, terão de lidar com decisões econômicas já previstas ou ainda pendentes. Em alguns casos, poderão mudar as regras. Em outros, a legislação atual produzirá efeitos mesmo sem uma nova votação. Os parlamentares chegarão ao Congresso no mesmo ano em que uma etapa importante da reforma tributária começará a funcionar. Poderão decidir também sobre o limite nacional do imposto sobre heranças, uma possível prorrogação da redução de impostos sobre a folha de salários e o destino das emendas parlamentares executadas em 2027. As reformas estão aí, elas se arrastam, né? Quando é de interesse do povo, quase sempre elas demoram demais a chegar a uma votação. Quando é para votar alguma coisa de interesse dos que estão lá, é rapidinho. E assim, eu tenho um pensamento de que a vida política, ela é muito interessante. Normalmente você encontra homens e mulheres que se candidatam, todos eles têm discursos de que precisamos mudar, precisamos melhorar, precisamos renovar, precisamos fazer mais, precisamos cortar isso, cortar aquilo, precisamos fazer isso e fazer aquilo para que a vida do povo melhore. Quase nunca a gente vê esses efeitos, principalmente quando eles chegam lá, onde na maioria das vezes os discursos ficam só no discurso. E eu tenho uma visão minha, que é a seguinte: os políticos eleitos, eles têm uns salários enormes, Chico Suane. Todos eles. O salário de um político é muito dinheiro. E eles ainda acham pouco, viu? Além de salários altíssimos, eles têm muitos privilégios, muitas coisas pagas, muitos auxílios, né? Por exemplo, tem alguns políticos que são, outros que querem entrar, alguns que são contra, por exemplo, o auxílio Bolsa Família, auxílio maternidade, auxílio, esses auxílios que tem aí. Mas quando eles chegam lá, Chico, eles têm mais auxílios do que a gente. É auxílio paletó, auxílio moradia, auxílio dentista, auxílio barbeiro, auxílio combustível e por aí vai. É uma infinidade de auxílio. Aí eles não são contra esses auxílios deles. Mas para o povo eles são contra, uma parte, né? São contra, né? E aí eles não vão mudar as coisas e os pensamentos vão ficar só no discurso, porque quando eles chegam lá para bancar tudo isso, Chico, eles precisam não mudar nada. Você está entendendo? Os gastos públicos são enormes. Os gastos públicos são enormes, com salários e mordomias. E para poder fazer mudar isso, para melhorar a vida do povo, significa prejudicar e diminuir as mordomias deles. Aí o cara chega, entra, tem um discurso, quando se elege e chega lá, o que é que ele vai viver? Ele vai viver só no bem bom, Chico. É altos salários, mordomias e mais mordomias. E para eles fazer mudanças, eles precisam tirar essas mordomias deles. Então, quando o cara chega lá, quando a pessoa chega lá eleita, eles veem que lá é bom demais. E se eles fizerem as mudanças, vão tirar deles. E aí ele não vai querer mudar. A gente quer mudança, a gente quer que mude as coisas. Por quê? Porque a gente sabe que tá ruim, que o salário mínimo não dá para nada, que é uma luta para a gente sustentar a família, os preços são caros demais, tudo é muito apertado, então a gente quer mudança. Mas aí eles chegam lá, meu amigo, com 40, 50 mil reais de salário, mais um bocado de auxílios. O cara quer mudança? A gente quer mudança porque não tá bom. Aí quando eles chegam lá, é bom demais, eles vão mudar pra quê, amigo? Vão mudar pra quê, Chico Souza? Né? Você muda o que tá bom? Você não muda, você só quer mudar quando tá ruim. 11 horas e 50 minutos agora.
1: Um homem armado com uma faca invadiu na tarde da última sexta-feira o Centro Municipal de Educação Infantil São Brás, no bairro de mesmo nome, em Curitiba, no Paraná. O suspeito fez 13 crianças com idades entre 4 e 5 anos reféns dentro de uma sala da unidade. A polícia militar foi acionada e equipes do Batalhão de Operações Policiais Especiais, BOP, iniciaram as negociações. Após cerca de 3 horas, os policiais realizaram uma intervenção tática diante do agravamento da situação. Segundo a corporação, o homem também portava um simulacro de arma de fogo, espalhou material inflamável no ambiente e ameaçou provocar um incêndio. Durante a ocorrência, ele agrediu crianças e feriu algumas delas. O suspeito morreu durante a ação policial quando tentou alcançar uma das vítimas, conforme explica a tenente Letícia Martins, da Polícia Militar do Paraná.
2: A equipe do COI, do BOP, fez o adentramento. Nesse momento, nós temos a situação de refém encerrada. Então, nós tivemos 13 crianças que foram resgatadas, estão todas bem, e estão sendo encaminhadas para atendimento médico, psicológico e acesso às famílias, tá ok? O autor, ele foi neutralizado. A informação que eu tenho agora é esse desfecho.
1: As 13 crianças foram resgatadas e receberam atendimento médico. 5 foram encaminhadas a uma unidade de saúde para avaliação e um apresentava ferimentos visíveis no rosto. Os demais alunos da instituição foram retirados do local por funcionários, enquanto a Prefeitura de Curitiba mobilizou equipes de psicologia para acolher as crianças, os familiares e os profissionais da escola. A motivação do ataque será investigada pelas autoridades. Agência Rádio Web, produção e reportagem, Joyce Santos.
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0: 11:53, vamos com as últimas notícias e também com as notícias esportivas. O Papa Leão XIV será hospitalizado amanhã de manhã para operar um nódulo no pulmão, informou o Vaticano hoje. O pontífice de 71 anos será internado antes do meio-dia, segundo o Vaticano. Apesar de confirmar o dia da internação, o Vaticano não disse a data da operação para retirada no nódulo. A operação será realizada no Hospital Gemelli, em Roma. A unidade de saúde foi a mesma na qual o Papa Francisco ficou internado em fevereiro de 2025, meses antes de morrer, na Casa Santa Maria. Leão XIV anunciou o problema de saúde a fiéis reunidos para o Angelus ontem. Caros amigos, durante alguns exames médicos recentes, os médicos encontraram um nódulo localizado no meu pulmão. O nódulo foi detectado em um estágio muito inicial e está bem localizado, segundo o Papa. Os médicos acreditam que a cirurgia é apropriada, disse Leão, que aceitou fazer a cirurgia. 11:54. O governo federal anunciou nesta sexta-feira novas medidas para reduzir os impactos da alta dos combustíveis no país, incluindo a isenção de impostos federais sobre a gasolina por um mês. O anúncio foi feito pelos Ministérios da Fazenda, do Planejamento e Orçamento e Minas e Energia, em meio à alta do petróleo no mercado internacional. E o PIX ultrapassou aí 1 bilhão de chaves cadastradas no Brasil, né? O PIX, dados do Banco Central, mostram que o sistema movimentou cerca de 3 trilhões e 200 milhões em setembro, com 7 bilhões e 100 milhões de transações. É muito dinheiro que corre por esse PIX, né, Chico? Aí também, a preguiça que acaba tendo de ir num banco, o PIXzinho veio a calhar, né? É, o cara perde uma manhã todinha para fazer um pagamento, fazer uma transação. Um PIX é plim-plim, tem dinheiro lá, né, Chico? É, agora essa coisa de você não pegar em dinheiro tem sido ruim para os jovens. Cartão, Pix, não sei o quê. O cara não sabe quanto tem e vai só gastando. Por isso tá todo mundo endividado, né? Antes não. Você chegava no final do mês, recebia seu dinheiro, botava no bolso. Você ia vendo cada notinha saindo, né, Chico? Cada notinha saindo. Daqui a pouco você dizia, eita, acabou. No Pix não. No cartão não. Passa aí o cartão. Aí quando você termina o mês, você já tá vendido para o outro. Vamos às notícias do esporte.
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1: Legal, bate-bola, vamos falar de Brasileirão.
2: A 30ª rodada do Brasileirão foi recheada de clássicos. O Palmeiras goleou o rival Corinthians por 4-1 neste domingo. Alexander Barbosa fez seu primeiro gol com a camisa alviverde e falou da emoção.
3: Que seja num derby é é muito especial. Eu sou um cara que me cobro para melhorar, me cobro quando as coisas não acontecem do jeito que eu quero. Esse jogo eu fiz um gol, então estou muito feliz.
2: Agustin Giai marcou 2 gols e Matheus Bidu contra completaram a vitória do Palmeiras. Gustavo Henrique marcou o único gol do Corinthians ao final do segundo tempo. Com a vitória, o Palmeiras assumiu a liderança temporária do Brasileirão com 63 pontos. Mas logo depois, o Flamengo retomou o primeiro lugar na tabela ao vencer o clássico Fla-Flu por 2-1. O gol da vitória foi marcado por Carrascal no segundo tempo, garantindo a permanência isolada na liderança, agora com 64 pontos. O Fluminense permaneceu com 51 pontos e segue na terceira posição. O Grenal deu empate em Porto Alegre. Vitinho marca para o Colorado no primeiro tempo e o Wallace deixa tudo igual na segunda etapa. O resultado não foi suficiente para tirar nenhum dos clubes da zona de rebaixamento. O Internacional ocupa a 17ª colocação e o Grêmio aparece logo atrás em 18º. Gabigol abriu o placar para o Santos aos 42 minutos do segundo tempo, mas Vitor Hugo empatou. Thiago Borbas, com um golaço de bicicleta nos acréscimos, garantiu a vitória para o Atlético Mineiro.
1: Muito bem, tá aí, né? Chaguinha, a gente olha seu áudio amanhã, Chaguinha, porque tem um horário eleitoral agora, meu irmão. Um abraço a todos, felicidades, boa segunda-feira, esse feriado e até amanhã, se Deus quiser.
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2: Meio-dia e 11.
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0: 13h12.
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1: 13 horas e 28 minutos.
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1: 13 horas e 45 minutos.
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1: 1:56.
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0: 16045.
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1: 14:57.
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11: 3 e 4.
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0: 15h17.
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5: 16 horas e 30

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0: 16054-65.
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7: 4h47.
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0: 17:10.
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0: 5:26.
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Se levardes em conta, Senhor, nossas faltas, quem haverá de subsistir? Mas em vós se encontra o perdão. Salmo 129. Cristãos ouvintes do programa Hora Católica, saudando os meus colaboradores de evangelização pelo rádio, Senhor Otto, Senhor Devanilson Marinho e Nicolas Nunes, meu abraço e minha bênção. São tantos irmãos e irmãs que neste exato momento permitem Dom do Senhor entrar na sua casa. Eu não entro de mãos vazias, entro levando a palavra de Deus. Como é bom escutar dos ouvintes Dom do Senhor, hoje o Senhor já entrou em minha casa. Que a sua casa seja abençoada, que as famílias sejam todas amparadas. Obrigado pela honrosa audiência, a você que está conosco, pela Rádio Caturité FM, a nossa 104.1, por outras emissoras que estão conosco, sintonizadas, Rádio Cenecista de Picuí. Obrigado pela audiência de todos. Também estou abençoando e abraçando os ouvintes que estão conosco pelos rádios NET, milhares e milhares de pessoas espalhadas pelo mundo inteiro nos ouvem neste momento. Meus queridos ouvintes, o evangelho que servirá para a nossa meditação de hoje é tirado do evangelho de Mateus, capítulo 22, versículos do 1 a 14. Repito, Mateus, capítulo 22, versículos do 1 ao 14. Fala da parábola que compara o reino dos céus com um banquete de festa a qual todos são convidados. Alguns recusam o convite, ocupando-se com outros interesses, outros perseguem os emissários. Por fim, os pobres e marginalizados aceitam o convite. Mas aqui é apenas um lembrete, uma pequena introdução. Aguardem e esteja com o coração aberto, porque daqui a pouquinho nós iremos proclamar a palavra de Deus para vocês. Basta ficar neste momento com esta pequena introdução no seu coração. Então, daqui a pouquinho eu estarei proclamando a palavra de Deus e repetindo mais uma vez, sobretudo para aqueles que gostam de ouvir pela Bíblia. Abra a sua Bíblia em Mateus, capítulo 22, versículos do 1 a 14. Enquanto vocês se preparam para ouvir a palavra, os convido para rezar por todas as nossas famílias. E também convido as famílias, vocês todos, vamos rezar pelas famílias do mundo inteiro, mas você reza particularmente para a sua família, que é o maior tesouro que a pessoa tem aqui neste mundo. E, naturalmente, quando nós rezamos pelas famílias, é justamente pedindo a Deus as suas bênçãos. E após a oração pelas famílias, eu farei aquelas orações de agradecimento e logo em seguida também abençoo a mesa dos meus ouvintes. Vamos então agora para a oração sobre as famílias. Atenção, pare um pouquinho, eleve o seu coração a Deus, a sua mente, peça por sua família. Deus eterno, que com bondade paterna não deixais de atender às nossas necessidades, derramai a abundância da vossa bênção sobre todas as famílias e residências que estão nos ouvindo neste momento. Mas a palavra de Deus, as orações, não tem fronteira. Que esta oração chegue a todas as famílias. Peço, Senhor, que santificai todas as famílias com o dom da vossa graça,
para que, cumprindo os vossos mandamentos, desincumbindo-se dos encargos do tempo presente, chegue um dia a mansão celeste, para todos preparada, por Cristo nosso Senhor. Amém. Que Deus abençoe todas as famílias. Você que está me ouvindo, que Deus abençoe a sua família. E eu peço também as bênçãos de Deus para minha própria família. E a minha família de sangue e minha família espiritual, que são todos os meus diocesanos. E agora, tenho certeza que você que me ouve tem algo para agradecer a Deus. Eu, particularmente, tenho tanta coisa. Deus é tão bom comigo, meus irmãos, e eu sei, tenho certeza, que Ele é bom com você também. Rezemos. Ó Deus, vossa misericórdia é incomensurável. Infinito tesouro de vossa bondade, damos graças a vossa imensa majestade pelos benefícios que nos concedestes, e vos suplicamos que não abandoneis os vossos servos e servas, mas prepareis para merecer também a graça dos bens eternos. Por Cristo nosso Senhor. Amém. Vocês prestem atenção à letra desta oração de agradecimento. Termina dizendo, pedindo a Deus que não abandoneis os vossos servos e servas, ou seja, que Deus não nos abandone, mas que estejamos preparados. Aí diz, mas os prepareis, estejamos preparados para merecer também a graça dos bens eternos. E vocês sabem que para merecermos as graças dos bens eternos, é preciso que aqui neste mundo sejamos retos, estejamos em sintonia com o Senhor. Agora, você que está aí, sentado à mesa, esperando este momento, você que já está fazendo a sua refeição, ou aquele ou aquela que esteja agora preparando a sua refeição. Abençoai, Senhor, abençoai a mesa dos vossos filhos e filhas. Não deixes faltar o pão de cada dia. Em nome do Pai, e do Filho, e do Espírito Santo. Amém. Pão em todas as mesas.

Pois bem, meus irmãos, após termos feito a oração pelas famílias, a oração de agradecimento e abençoado o seu alimento, a sua mesa, chegou a hora de ouvir a palavra de Deus, a palavra que nos alimenta. Então você que agora está me ouvindo, pare um pouquinho. Vamos ouvir a palavra de Deus tirada do Evangelho de Mateus, capítulo 22, versículos do 1 a 14. Repetindo, Mateus, capítulo 22, versículos do 1 ao 14. A palavra de Deus de hoje, ela apresenta o convite a participar do banquete divino. E neste banquete há justiça e fraternidade, na comunhão com Deus e também na comunhão com o próximo, compartilhando alegrias e dificuldades. Então, a condição é estarmos vestidos com traje adequado, sendo portadores de misericórdia em adesão à graça recebida. Ouçamos com atenção a palavra de Deus, tirada do Evangelho de Mateus, capítulo 22, versículos do 1 ao 14. Pare um pouquinho o que você está fazendo agora, porque você vai se alimentar da palavra de Deus. Repetindo, você que gosta de acompanhar com a Bíblia em mãos, Mateus, capítulo 22, versículos do 1 ao 14.

Naquele tempo, Jesus voltou a falar em parábolas aos sumos sacerdotes e aos anciãos do povo, dizendo: O reino dos céus é como a história do rei que preparou a festa de casamento de seu filho e mandou seus empregados para chamar os convidados para a festa, mas estes não quiseram ir. O rei mandou outros empregados, dizendo: Dizei aos convidados, já preparei o banquete, os bois e os animais cevados já foram abatidos e tudo está pronto. Vinde para a festa. Os convidados não deram a menor atenção. Um foi para o seu campo, outro para os seus negócios, outros agarraram os empregados, bateram neles e os mataram. O rei ficou indignado e mandou suas tropas para matar aqueles assassinos, incendiar a cidade deles. Em seguida, o rei disse aos empregados: A festa de casamento está pronta, mas os convidados não foram dignos dela. Portanto, ide até as encruzilhadas dos caminhos e convidai para a festa todos os que encontrardes. Então, os empregados saíram pelos caminhos e reuniram todos que encontraram, maus e bons. E a sala da festa ficou cheia de convidados. Quando o rei entrou para ver os convidados, observou aí um homem que não estava usando traje de festa e perguntou-lhe: Amigo, como entraste aqui sem o traje de festa? Mas o homem nada respondeu. Então o rei disse aos que serviam: Amarrai os pés e as mãos deste homem e jogai-o fora, na escuridão. Aí haverá choro e ranger de dentes, porque muitos são chamados e poucos são escolhidos.

cristãos, meus amados irmãos e minhas queridas irmãs, nós estamos diante de uma parábola contada por Jesus. Parábola eram histórias que Jesus contava para transmitir uma mensagem, ou seja, por trás das palavras há uma mensagem. Não quer dizer que a coisa tenha acontecido assim. Mas Jesus, eu sempre costumo dizer que ele era um grande pedagogo e quando ele falava queria ser entendido. Então esse traje aí não se trata roupa propriamente dita, mas são pessoas que não estão preparadas para estar na sala do banquete, para estar no céu. Pois bem, enviou seus servos para chamar os convidados, mas eles não quiseram ir. Então, nesta parábola, prezado ouvinte, entenda bem, o rei é Deus, entendem? Então, o rei é Deus. O banquete das bodas é a felicidade messiânica, uma vez que o filho do rei é o Messias. Entendam bem. Os criados são os profetas e os apóstolos, os convidados que se omitem desse convite ou os ultrajam são os judeus. Nós sabemos, meus irmãos, que o Pai escolheu o povo judeu para se manifestar. Porém, na hora que manda o seu filho, eles rejeitam. Então, os servos de Deus, enviados aos homens, foram, em primeiro lugar, os profetas. Entendam bem, isso é a história da salvação. Em seguida, foram enviados os apóstolos em missão pelo próprio Jesus. Dos convidados ao banquete, alguns, por excessivo apego aos bens materiais, foram impedidos de acorrer ao convite de Deus. Estes tornaram-se indignos do reino por preferirem suas terras, seus negócios, suas comodidades ao reino dos céus. Atenção, viu? Você que está me ouvindo aqui agora, e para mim, eu estou ouvindo a esposa de fulano Beltrano dizer: vamos à missa, vamos ao banquete do Senhor, vai e reze por mim. Eu já escutei tantas essas queixas das pobres esposas que no dia do Senhor chamam o marido para ir à Santa Missa e ele, na sua ignorância colossal, diz: vá e reze por mim. Isso quando não proíbe, não é? A esposa ia à missa. É, nesses meus 42 anos já me deparei com tanta realidade. Eu me lembro de um, na minha primeira paróquia, que a pobrezinha da esposa veio à missa de Natal. Quando chegou, ele não deixou a esposa entrar. Ela teve que dormir na casa do vizinho, porque ela tinha vindo à missa. E assim vai, não é? Então, o convite que a seguir se torna extensiva a todos aqueles que vivem na vizinhança ou passam pelos caminhos, significa a vocação dos pagãos, aqueles que eram renegados pelos próprios judeus. Também eles deverão entrar no reino dos céus, porque Jesus veio para todos. Ele não veio só para alguns. Aliás, aqueles que deveriam ter acolhido Jesus, que foram os que receberam a revelação, Deus os escolheu para se manifestar, que foi o povo judeu, quando o filho veio, rejeitou. Então, meus irmãos, os que são chamados dos caminhos são os pagãos, são os pecadores. O homem que aceita o convite há de chegar vestido para as bodas, que é a veste da graça santificante. Então, não é roupa, não se trata do pano, se trata da graça santificante ou as obras de justiça que deve acompanhar a fé. Então, meus irmãos, o tema da festa nupcial, entendam bem, não é novidade. O glorioso futuro prometido por Deus foi comparado no Antigo Testamento frequentemente a um festim, como também se fala das bodas de Deus com seu povo.
Oh, meus irmãos, vamos trabalhar para um dia participarmos deste grande banquete, não é? Mas é preciso começar aqui. Assim, meu prezado ouvinte, você que está acompanhando atentamente, com esta palavra ilustra-se a chamada insistente de Deus para Israel, quer dizer, para o povo de Israel, e sua reprovação posterior e a salvação universal oferecida por Jesus Cristo. É verdade que o povo judeu foi o primeiro, repito, o primeiro convidado, porque Deus é fiel à sua promessa. Porém, após a rejeição de Israel, Deus convida quem? Os pecadores para seu reino. E estes apoderam-se do reino de Deus. Estavam mais abertos do que os próprios escolhidos. Não obstante, para pertencer ao reino, eu quero que o meu prezado ouvinte entenda, não basta entrar no banquete, que é o banquete messiânico escatológico. É preciso o traje nupcial, ou seja, a vida da graça e a retidão das obras. Então, o traje que o dono da festa, o rei, disse: você não está com o traje da festa, tira ele daqui. É justamente a vida da graça e a retidão das obras. Você está bem trajado disso? Então Jesus tem reservado para os seus o banquete da Eucaristia, a missa, que tem tanta gente que não dá valor. Meu Deus, tem compaixão daqueles que entram domingo e saem domingo e não vão à Santa Missa, sabe por quê? Porque não se vestiu do traje. Não sabe da graça que está perdendo. Então Jesus tem reservado para nós hoje o banquete da Eucaristia e o de sua intimidade com as graças e consolos espirituais que ele dá às almas que o aceitam, respondem a seu chamado e se entregam incondicionalmente, sem reservas. Como é bonito uma família que no dia do Senhor todos vão ao banquete do Senhor. O céu começa aqui agora, porém estes são poucos, porque os convidados estão preocupados por centenas e milhares de problemas e anseios que monopolizam sua atenção, polarizam todos os seus esforços e por isso não se decide a renunciar a tudo aquilo que lhes impede a intimidade com Deus, a vida de espiritualidade intensa e profunda. Quantas desculpas, quantas desculpas muitos dão a Deus porque não estão vestidos com o traje nupcial. Ah, não tenho tempo, não tenho tempo. É preguiça. Passa o dia todo, o dia do Senhor, o domingo. Tem tempo para tudo, até para pecar. Mas não tem tempo para ir ao encontro com Deus, ao grande banquete. Muitos são chamados e poucos são os escolhidos, no dizer do Evangelho de Mateus, no capítulo 22, versículo 14. Então, a parábola dos convidados para as bodas, prezados ouvintes, representa Deus fazendo todos os esforços para encher de convidados a festa escatológica, ou seja, encher o céu. O convite àqueles que passam pelos caminhos sem distinção inclui os bons e os maus. Todos são chamados, todos são destinados ao reino. Os bons responderão a esse chamado, não esquecendo o convite, como fizeram os primeiros convidados. Daí que não só foram chamados, mas ao aceitarem o convite também foram escolhidos.
Entendem? No entanto, tanto aqueles que aceitam o chamado, não rejeitando o convite, mas não vestindo-se de maneira adequada, como os primeiros convidados que rejeitaram o convite, foram com certeza chamados, mas não escolhidos. Por quê? Porque não se prepararam. Então, aquelas palavras imperativas, sede perfeito, assim como vosso Pai Celeste é perfeito, de Mateus, no capítulo 5, versículo 48, estas palavras são dirigidas a todos os discípulos. Ninguém pode pensar que a perfeição não é feita para ele, ou que ele não é chamado à perfeição. Ninguém pode pensar que seu modo de ser, por temperamento ou por caráter, lhe impeça a perfeição. Tudo isso seriam desculpas que Deus não admitiria, como também não foram admitidas as desculpas dos primeiros convidados. Meus irmãos, então, para dar uma paradinha, eu quero aqui lembrar a todos vocês: procure, por favor, corresponder ao convite que lhe faz Deus para viver em sua intimidade. Mas fique atento, não basta corresponder, pois é preciso viver em seguida a resposta com uma intimidade.

por própria experiência as doçuras e a paz interior e serenidade que se apoderam de sua alma. Então, eu falo para você agora. Atenção, não pense que estou falando para o outro que está do seu lado aí, não. Estou falando para você. Se em sua vida, atenção, se em sua vida existe algo como um resquício de desgosto, pense que talvez seja porque lhe falta corresponder ao chamado do Senhor para que assista a esse festim de suas intimidades, de sua convivência amistosa. Pense nisso, meus irmãos. Senhor Otto, por gentileza, vamos ouvir a primeira música de hoje.

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1: Cristãos ouvintes, dando continuidade à nossa reflexão, espero que esteja sendo claro para você. Nós estamos refletindo o Evangelho de Mateus, capítulo 22, versículo do 1 ao 14. Jesus, em sua pregação, usa figuras variadas para falar do reino dos céus e também se empenha para que sua mensagem seja acolhida por todos. Hoje, ele nos apresenta, como eu já falei e já li para vocês, a parábola de um rei que preparou a festa de casamento do filho. Quando tudo estava pronto, mandou empregar

aos chamar os convidados, mas estes não quiseram vir. O rei, então, mandou outros empregados que também não tiveram sucesso no convite. Estou aqui retomando para você entender, sobretudo você que está ligando o rádio agora. Então, compreendemos bem porque Jesus contou essa parábola. Ele contou essa parábola exatamente aos sumos sacerdotes e aos anciãos do povo, ou seja, a casta religiosa e política de sua época, que não acolheu a salvação. Eu falava há pouco instante que Deus escolheu um povo, que foi o povo judeu, e este povo deu as costas para Jesus. Então, esses chefes que eu citei para vocês há pouco instante, eles não só rejeitaram, mas levaram outros a rejeitar. Então, eu quero que o meu prezado ouvinte escute bem. O reino é o projeto gratuito de Deus que deseja a salvação de todos. Deus não quer que ninguém se perca. Por isso Jesus insiste tanto ontem e hoje na esperança de oferecer a muitos seu amor. Então, os primeiros convidados foram substituídos por outros. Outros que foram encontrados de última hora nas encruzilhadas, nas praças, que livremente acolheram a solicitação dos emissários do rei. Eles receberam um traje de festa que distingue os marcados para a salvação. Então, eu já expliquei para vocês o sentido do traje. No momento do banquete, no meio de todos, porém, é encontrado alguém sem o traje festivo. Ele foi expulso porque destoou a festa, por não estar dignamente vestido. Então, o rei não o rejeitou, mas ele não correspondeu à gratuidade do convite recebido. Quero dizer, meu prezado ouvinte, que até hoje, Nosso Senhor continua batendo a porta. É verdade. Para que você esteja com o traje festivo. Ou seja, que a sua alma esteja limpa. Que você esteja preparado. Então, hoje, a parábola é narrada também para nós, cristãos convidados de última hora, mas igualmente amados pelo amor do Pai. Então, essa festa, ouvintes, é a inteira existência da Igreja, mas corresponde, sobretudo, à celebração eucarística. Sabe por quê? Eu falava há pouco instante. Porque a celebração eucarística, a missa, é o cume e fonte da vida cristã. Eu não posso entender daquelas pessoas que dizem ser cristãs, batizadas, católicas, que podendo ir à Santa Missa, ao encontro de Jesus todos os domingos, não vai. É porque não está vestido com a veste, o traje. Então, como convidado de honra, tenho correspondido com amor ao apelo que me foi feito? Eu sou um convidado de honra. Deus não quer que eu me perca. Deus não quer que você se perca. Você também é um convidado. Mas você está correspondendo ao convite? Como convidado de honra, tenho correspondido com amor ao apelo que Deus me fez? O Senhor me deu um belo traje para a festa. Eu tenho honrado tal doação, revestindo-me de bondade, de verdade, de compaixão, de justiça para com o meu Deus e também para com os demais irmãos e irmãs participantes da festa? São interrogações que eu faço para o prezado ouvinte, para que vocês entendam. Nós estamos numa caminhada para o banquete definitivo.
Mas se não tiver o início aqui, quando nós chegarmos lá, nós fomos convidados, mas chegaremos sem o traje festivo. E o traje festivo é a sua alma limpa, é a sua vida de graça, é o seu amor a Deus e ao próximo. Senhor Otto, por favor, vamos ouvir mais uma música.

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1: Cristãos, meus amados irmãos, minhas queridas irmãs, como eu gostaria que esta palavra de Deus fosse entendida por todos. Eu confesso a vocês que quando eu estou aqui neste microfone transmitindo a palavra de Deus, eu não estou falando só para vocês. Antes mesmo de falar para vocês, estou falando para mim, pedindo a Deus a graça, pedindo a Deus que eu saiba me vestir, que eu tenha o meu coração limpo. Ah, mas o senhor é bispo, isso é certo. Não diga isso, meus irmãos, eu sou igual a qualquer pessoa. Tenho minhas fraquezas humanas, os meus pecados, como você também tem. Agora, eu faço um esforço muito grande para estar com a veste nupcial. E esta mensagem de hoje, que eu quero que chegue no seu coração, então como é que você vai começar? É tomando consciência de que é cristão, de que é um batizado, e como tal, procurar viver a palavra de Deus. Procurar antecipar esta festa aqui na terra, participando da Eucaristia e tomando consciência de vivê-la no dia a dia, na sua família, no seu trabalho, na sua comunidade. Revestir-se da justiça para participar do banquete do reino. Então, meus irmãos, vamos entender aqui, e eu já estou caminhando para o final do programa, e agora é mais um resumo. Pode ser que você não entendeu uma coisa ou outra, eu quero deixar você bem esclarecido. A imagem do banquete que fala a parábola, essa imagem é símbolo da amizade, da partilha de vida, de intimidade que deve existir entre Deus e o seu povo. Esse banquete exprime também a alegria do nosso encontro definitivo com o Pai, da nossa comunhão plena com Ele. É esta, aliás, a meta última da história humana, toda ela, meus irmãos, toda ela orientada para aquela festa que no céu nunca se acaba. Como diz aquela oração, e lá no reino do céu, ninguém mais vai sofrer, ninguém mais vai chorar, ninguém mais vai ficar triste. Então, dois detalhes, se você não entendeu, mas eu vou tentar trazer para você agora, dois detalhes da parábola chamam a nossa atenção e nos permite colher o seu significado e aplicá-la à nossa caminhada espiritual. O primeiro deles diz respeito àquela atitude dos convidados oficiais. Qual foi a atitude? Todos rejeitam o convite sobre pretextos diversos, mas sempre inconsistentes. A generosidade e a abertura do rei, que deseja contar com a presença dos amigos na festa de casamento do seu filho, contrastam com a mesquinhez e falta de sensibilidade dos convivas. Estes talvez não quisessem misturar-se com os demais por causa da mentalidade elitista, da busca de privilégios e das reivindicações de exclusividade. Quando as preocupações com os negócios, atenção, viu, meus irmãos? Quando as preocupações com os negócios, a ambição do lucro, a busca do bem-estar nos envolve totalmente, não sobra lugar para mais nada em nossa vida e corremos o risco, como os líderes judaicos, de recusar o convite para a festa da aliança com Cristo. Por isso, entendam bem, o Deus do grande banquete é o Deus de todos. Deus quer que todos se salvem. Ele não quer que ninguém fique fora. Deus manda o seu filho Jesus para salvar a todos. Depois da recusa dos primeiros convidados, aqui falando da parábola, sua convocação se alarga e atinge os da periferia. Deus ama a todos. Ama a todos sem exceção. E se tem alguma preferência, é pelos pobres e sofredores. Deus ama a todos. São estes, amados irmãos e queridas irmãs, na verdade, que se mostram mais sensíveis ao seu apelo e prontos a aderir ao seu chamado. Os mestres da lei, os fariseus, se achavam melhores do que todos. O segundo detalhe relevante da parábola é o traje da festa. Eu já expliquei, mas como eu estou fazendo um resumo, para você entender melhor. Então, o segundo detalhe é o traje da festa. Para participar do casamento, é preciso vestir essa roupa especial. Essa roupa especial que corresponde à justiça do reino, exigência tantas vezes reiterada por Mateus, o evangelista. Então, pensem bem. O fato de pertencer à comunidade cristã não significa automaticamente ter assimilado o modo de vida próprio dos seguidores do Evangelho. Então entendam, é muito sério o que eu vou dizer agora. Quem não tiver uma conduta compatível com a fé abraçada não participará do banquete messiânico. Não adianta você viver de aparência. Deus sonda o coração de todos. Deus sabe a sua sinceridade. Todos os convidados têm o dever. Eu disse, todos os convidados têm o dever de tornar-se homens novos. Homens novos revestindo-se do próprio Cristo. É viver Cristo. Não convém instalar-se numa falsa segurança. Uma falsa segurança, por exemplo, baseada em privilégios, pois o chamado inicial não se confunde com a perseverança final, nem com a consequente salvação. Penso, meus irmãos, que eu fui muito claro na explicação do Santo Evangelho de hoje, que serve para mim, para você, para todos nós. É preciso buscar sempre o caminho da santidade, revestir-se da graça de Deus para ter direito do banquete eterno. Senhor Otto, por gentileza, mais uma música.

Meus queridos amigos, meus amados irmãos e amadas irmãs, vamos adiante. No dia 16, terei missa em preparação à festa da Virgem dos Pobres, com investiduras dos novos ministros extraordinário da Sagrada Eucaristia, aí na paróquia da Catingueira. Vai ser na Capela da Virgem dos Pobres. Padre Rogério, seus paroquianos, me aguarde às 19h30, se Deus quiser. No dia 17, 19h30, terei missa em preparação à festa de Nossa Senhora de Fátima, no bairro Palmeira, em Campina Grande. Desejando a todos vocês um feliz domingo, uma feliz semana de muitas graças. Pensem, meus irmãos, pensem no banquete que um dia nós iremos participar definitivamente. Mas é preciso já, agora, também

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1: Dezenove horas e 2 minutos.
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4: Cinecista. 20 horas e 5 minutos.

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8: 20h36.
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